0: tiver errado vai ceder. Se a gente tiver que ceder, nós vamos ceder. Se você tiver que ceder, vocês vão ter que ceder.
1: E Luana, outro tema discutido na reunião foi a questão dos minerais críticos. O que que o presidente Lula relatou sobre isso?
2: Olha, Nazi, o presidente Lula defendeu a cooperação no que diz respeito à exploração de terras raras e minerais críticos, como lítio, cobalto e níquel. Esses minerais são fundamentais para a indústria bélica e de tecnologia. A proposta feita pelo presidente Lula, Donald Trump, é que parte do beneficiamento da produção seja feita no Brasil.
0: O Brasil tem obrigação de ter uma regulamentação em que o Brasil seja soberano. O Brasil tem obrigação de compartilhar com quem queira participar conosco, seja os Estados Unidos, a China, a Alemanha, a França, qualquer um que quiser, a Índia. O Brasil estará aberto a construir parceria. O que nós não queremos é ser meros exportadores dessas coisas. Nós não queremos repetir o que aconteceu com a prata na América Latina, com o ouro. Nós queremos que o Brasil seja o grande ganhador dessa riqueza que a natureza nos deu.
3: Bom, Luana, e o enfrentamento ao crime organizado era um dos temas aguardados para serem tratados nessa reunião, né? O que foi discutido aí em relação a isso?
2: É isso mesmo, Mariana. Olha, o presidente Lula se colocou à disposição para estabelecer parcerias relacionadas ao combate à lavagem de dinheiro e ao tráfico de armas. E lembrou que é preciso dar alternativas econômicas para que as pessoas possam sobreviver. O presidente disse ainda que entregou a Trump um documento listando as medidas do governo para enfrentar o crime organizado e as propostas para a cooperação entre os países.
1: Então, Luana, o clima geral da reunião foi positivo, não é isso?
2: Foi sim, Nazi. Tanto os ministros quanto o presidente Lula saíram otimistas e animados da reunião com Donald Trump. Em uma rede social, o presidente norte-americano chamou Lula de presidente dinâmico e disse que a reunião foi muito boa. Lula reforçou que o Brasil está aberto a discutir qualquer tema com os Estados Unidos.
0: Então eu saio muito, muito satisfeito da reunião. Acho que foi uma reunião importante para o Brasil e importante para os Estados Unidos. O Brasil está preparado para discutir com qualquer país do mundo qualquer assunto. Nós não temos veto, não tem assunto proibido. A única coisa que nós não abrimos mão é da nossa democracia e da nossa soberania. O resto é tudo discutível.
2: Ao fim da reunião, sobrou espaço até para brincadeiras sobre a Copa do Mundo de Futebol. O presidente Lula disse que pediu que Trump não revogue o visto de nenhum jogador brasileiro e disse que o Brasil sairá campeão dos Estados Unidos. Mariana Inazi.
3: Luana Karen falando com a gente ao vivo de Washington. Obrigada, Luana, pelas informações.
1: O turismo brasileiro está a todo vapor. Já são mais de 2 milhões de postos de trabalho criados entre janeiro e março.
3: Ainda no primeiro trimestre, o fluxo de visitantes internacionais ultrapassou a marca de 3 milhões de turistas.
1: E essa semana, a cidade de Fortaleza se transforma num centro estratégico do setor com o Salão do Turismo.
3: O Brasil ganha novo impulso com o anúncio de uma linha de financiamento para microempreendedores de baixa renda.
1: A linha de crédito especial deverá atender, por exemplo, guias de turismo, motoristas, vendedores ambulantes e artesãos.
3: As novidades foram anunciadas pelo presidente em exercício, Geraldo Alckmin.
4: O encontro marca o lançamento de novas políticas públicas para fortalecer o turismo brasileiro. Entre as medidas anunciadas está uma nova linha de crédito voltada para microempreendedores individuais de baixa renda. Cada microempreendedor pode acessar até R$21 mil em crédito. A linha conta com garantia do fundo de operações e tem apoio inicial de até R$100 milhões. O financiamento é voltado a quem está no Cade Único e enfrenta dificuldades para acessar crédito. Segundo o ministro do Desenvolvimento e Assistência Social, Família e Combate à Fome, Wellington Dias, a ação pode levar pessoas que hoje recebem o Bolsa Família a serem futuros empregadores.
5: A gente vai abrir o Cadastro Único, vamos qualificar essas pessoas juntos, garantir as condições para o emprego ou para um pequeno negócio.
4: De acordo com o ministro do Turismo, Gustavo Feliciano, a proposta é transformar pequenos negócios em fonte de renda estável e ampliar a autonomia das famílias.
6: O turismo real é aquele que o visitante sente na pele. Isso é justiça social na veia, trocando a dependência pelo protagonismo.
4: Outra novidade é o lançamento de um guia inédito para qualificar o atendimento a turistas neurodivergentes. Para o ministro Gustavo Feliciano, algumas medidas

0: coisas simples podem fazer grande diferença no acolhimento.
1: Queremos que cada museu e hotel brasileiro saiba receber quem percebe o mundo de forma diferente, mas o vive com a mesma intensidade.
0: Ao participar da cerimônia de abertura, o presidente em exercício, Geraldo Alckmin, comemorou o crescimento da entrada de turistas estrangeiros no Brasil e anunciou que os turistas chineses não vão mais precisar de visto para entrar no país.
2: A partir agora da semana que vem, 11 de maio, não precisa mais ninguém da China ter visto. E nós estamos falando do segundo país mais populoso do mundo, 1,3 bilhão de pessoas. Então vai outro estímulo aí ao turismo.
0: O Salão do Turismo segue até o dia 9 de maio, reunindo as principais inovações do setor. A entrada é gratuita e a programação pode ser conferida no endereço gov.br/turismo. Reportagem Caroline Blaut.
3: O governo do Brasil anunciou uma nova fase nas obras de reconstrução do Rio Grande do Sul após as enchentes de maio de 2024.
4: Mais de 89 bilhões de reais em recursos federais já foram destinados ao estado e aos municípios gaúchos para apoiar a população.
3: E hoje foram assinados contratos de 5 bilhões e 400 milhões de reais para obras de prevenção de enchentes no Rio Grande do Sul.
4: Também foi apresentado um balanço das obras feitas até agora.
5: Há 2 anos, o Rio Grande do Sul viveu uma das maiores tragédias climáticas da história do país. As enchentes atingiram praticamente todo o estado, deixaram cidades submersas, milhares de famílias desalojadas e um rastro de destruição em infraestrutura, moradias, escolas e serviços públicos. 2 anos depois, o governo do Brasil voltou ao estado para apresentar um balanço da reconstrução e anunciar uma nova etapa de investimentos. Em Porto Alegre, a ministra da Casa Civil, Miriam Belchior, participou de reunião nesta quinta-feira com autoridades federais, estaduais e municipais e autorizou o início de novas obras em diferentes regiões gaúchas. Os recursos fazem parte do Fundo Federal criado para recuperação e proteção contra eventos extremos. Segundo a ministra da Casa Civil, entre as intervenções está a primeira etapa das obras do canal de drenagem de São Leopoldo, além de novos sistemas de contenção e proteção nas bacias do Rio Gravataí, Arroio Feijo, Eldorado do Sul e Vale dos Sinos. Ao todo, 16 municípios devem ser beneficiados.
6: Nós definimos quais eram as obras prioritárias, 8 intervenções prioritárias.
5: Desde o início da tragédia, mais de 89 bilhões de reais em recursos federais já foram destinados ao estado. Cerca de 94% desse total já foram executados em ações de assistência social, saúde, educação, defesa civil, recuperação econômica e habitação. Para a ministra Miriam Belchior, a reconstrução não é apenas recuperar o que foi perdido, é garantir moradia, infraestrutura e segurança para que as famílias possam recomeçar com dignidade.
6: Das famílias que foram afetadas e atingidas, tanto na área urbana quanto na área rural, e nós já temos 24 mil famílias que sabem onde vão morar. 13.299 já estão morando nas suas casas novas. Conseguimos juntos, né? Apoiar as famílias, as empresas, recuperar a infraestrutura.
5: No Rio Grande do Sul, a ministra da Casa Civil também inaugurou o campus do Instituto Federal do Rio Grande do Sul em Viamão, no interior gaúcho. Reportagem Pablo Mundim.
3: E novos locais vão começar a receber alertas de desastres.
4: A ideia é reforçar as ações de defesa civil para ampliar o monitoramento e proteger a população.
7: O Centro Nacional de Monitoramento e Alertas de Desastres Naturais, o CEMADEM, ampliou a rede brasileira de monitoramento e passou a atender mais de 162 municípios em todo o país. Com isso, o número de cidades monitoradas sobe para mais de 1.200. A expansão contempla municípios com alto risco de deslizamentos, enxurradas e inundações. Bahia, Santa Catarina, Minas Gerais e Pernambuco estão entre os estados com maior número de cidades incluídas na nova etapa. O reforço da rede faz parte das ações do novo PAC, inclui a instalação de novos pluviômetros automáticos, equipamentos que acompanham o volume de chuva e ajudam na emissão de alertas mais mais precisos para a defesa civil. Segundo o Semadem, o aumento dos eventos climáticos extremos exige mais investimento em prevenção e monitoramento. O órgão também construirá um novo data center para ampliar a capacidade de processamento de dados e melhorar o acompanhamento das áreas de risco. Atualmente, mais de 2 mil municípios brasileiros são considerados vulneráveis a desastres como enchentes

0: deslizamentos. O objetivo do governo é ampliar o monitoramento para todas essas cidades nos próximos anos. Claudimário Carvalho, para a Voz do Brasil.
1: Microempresas e empresas de pequeno porte com dívidas podem acessar o Desenrola Empresas para conseguir melhores condições de pagamento e limpar o nome.
2: 2 milhões de pequenos e microempreendedores podem ser beneficiados em um primeiro momento.
1: Podem participar aquelas empresas que já contrataram crédito pelo Procred 360 ou Pronamp.
2: O programa oferece vantagens como maiores prazos de pagamento e de carência e aumento nos limites de crédito.
3: Poderão ser renegociadas dívidas contratadas até 31 de janeiro de 2026, com atraso mínimo de 90 dias. O programa vai beneficiar empreendedores e microempreendedores com melhoria nas condições de crédito nos programas existentes. E a expectativa é de beneficiar mais de 2 milhões de negócios. No Procred 360, voltado a empresas com faturamento anual de até R$360 mil, a carência passa de 12 para 24 meses e o prazo total de pagamento sobe de 72 para 96 meses. O limite de crédito aumenta de 30 para 50% do faturamento, podendo chegar a 60% no caso de empresas lideradas por mulheres, com teto de R$180 mil. Já no Pronamp, voltado a empresas com faturamento anual de até R$4.800.000, a carência também passa para 24 meses. O prazo total sobe para 96 meses e o limite total de crédito aumenta de R$250.000 para R$500.000. Segundo o ministro do Empreendedorismo, da Microempresa e da Empresa de Pequeno Porte, Paulo Pereira, o endividamento não afeta só o consumo, como compromete a atividade produtiva quando atinge pequenos negócios.
4: Empresas que está negativada ou que tem situação de inadimplência não consegue investir nos seus equipamentos, no aumento da sua produtividade, no crescimento da sua capacidade de comercializar. Por isso, a ideia do presidente Lula é devolver para as empresas fluxo de caixa, capacidade de investimento, possibilidade de contratação, que vai gerar, né, um dinamismo ainda maior na economia brasileira.
3: Para acessar o Desenrola Empresas, basta procurar o contato com o banco onde a dívida foi contraída e fazer a renegociação. Com locução de Thaísa Vitória, reportagem Luciana Colares de Holanda.
1: A produção industrial brasileira cresceu pelo terceiro mês seguido.
2: A expansão foi de 0,1% na passagem de fevereiro para março.
1: Em relação a março do ano passado, o aumento na produção industrial foi de 4,3%.
2: O gerente de pesquisa do IBGE, André Macedo, destaca os setores que mais cresceram em março.
5: As influências positivas mais importantes foram assinaladas por coque, produtos derivados do petróleo e biocombustíveis e produtos químicos. A atividade de produtos derivados do petróleo e biocombustíveis, que marcou o quarto mês seguido de crescimento na produção e avançou nesse período 11,5%, foi impulsionada em grande parte pela maior produção de óleo diesel, enquanto que no setor de produtos químicos observa-se a maior produção dos produtos ligados ao setor agrícola, com destaque para adubos e fertilizantes.
1: Segundo o IBGE, a indústria já acumula expansão de 3,1% neste ano de 2026.
2: Inaugurada essa semana em Pelotas, no Rio Grande do Sul, a primeira Casa da Igualdade Racial do Estado.
1: O espaço oferece atendimento jurídico, psicológico e social a vítimas de racismo, além de ações culturais, educativas e de inclusão produtiva voltadas à população negra.
2: É a terceira unidade em funcionamento no país.
6: A iniciativa pretende fortalecer comunidades, ampliar oportunidades e enfrentar o racismo de forma articulada. A unidade gaúcha é a terceira do país. Todas foram construídas numa parceria entre o governo do Brasil, estados e municípios. E cada uma custou cerca de R$1 milhão. A ministra da Igualdade Racial, Raquel Barros, fala da importância desse espaço para a comunidade negra do país.
7: As mulheres negras sempre precisam de apoio, sofrem muitas violências e a gente não tinha um espaço adequado para receber essas pessoas. É um trabalho de promover dignidade para quem mais precisa e a população negra é maioria nesse país e a gente sabe que a gente ainda precisa avançar muito, mas existe uma escolha desse governo e a escolha desse governo é fazer com que o Brasil seja um Brasil que tenha direito para todas as pessoas.

0: espaço possui atividades permanentes de ações educativas voltadas ao fortalecimento da identidade negra. E ainda neste primeiro semestre, mais 3 casas da igualdade racial serão inauguradas no país, 2 em Minas Gerais e 1 na Bahia. Reportagem Cleide Lopes.
1: O inverno começa oficialmente no dia 21.

0: Com a proximidade do inverno, a procura pela vacina contra a gripe tem aumentado na Unidade Básica de Saúde número 1 em Brasília. Nesta quarta-feira, no período da tarde, a movimentação era intensa, mas Cláudio Regis Rangel aguardava sua vez na fila pacientemente. Para ele, que é professor de educação física, a vacinação é indispensável.
1: Não tem coisa pior do que ficar doente. Segundo, que eu não quero também transmitir para as pessoas, que eu trabalho com pessoas de 60 mais, então não posso nem resfriar.
0: Quem também aguardava a vez para se imunizar era Ivonilde Maria de Mesquita Gomes. A aposentada conta que se vacina regularmente e hoje separou o período da tarde para tomar o imunizante contra a gripe.
2: Desde que eu completei 60 anos que eu faço, né? Porque se você fica gripada, bem, os sintomas são mais leves, né?
0: Mais de 17 milhões de doses da vacina contra a gripe já foram distribuídas no país pelo governo. As doses reforçam os estoques das UBSs para a campanha nacional de vacinação contra a influenza, que começou em 28 de março nas regiões Nordeste, Centro-Oeste, Sul e Sudeste. Realizada anualmente pelo Ministério da Saúde, com apoio de estados e municípios, a mobilização prioriza crianças, gestantes e idosos com 60 anos ou mais, grupos mais suscetíveis a formas graves da doença. Éder Gatti, diretor do Programa Nacional de Imunizações, explica que a vacina é a principal forma de prevenção e os imunizantes atuais reduzem hospitalizações.
3: É uma vacina que protege muito bem, ela é produzida no Brasil pelo Instituto Butantan e ela protege para 3 tipos de vírus da gripe e o objetivo dela é principalmente evitar hospitalização e morte.
0: O diretor do Programa Nacional de Imunizações destaca também que a vacina disponibilizada no SUS é segura.
3: É uma vacina muito segura, o Brasil usa ela já há mais de 2 décadas e todos os anos a gente renova a composição dessa vacina conforme orientações da Organização Mundial de Saúde.
0: Além da vacina contra a gripe, o SUS oferece imunização contra o vírus sincicial respiratório para gestantes entre a 28ª e a 36ª semana de gestação. Ela protege os bebês contra bronquiolite e formas graves de infecções respiratórias, transferindo anticorpos via placenta. A aplicação é dose única e recomendada em cada gestação. Reportagem Gabriela Noronha.
4: E o Brasil já atingiu a marca de 1 milhão de gestantes vacinadas contra o vírus sincicial respiratório, causador de doenças como bronquiolite e a pneumonia em bebês.
5: A vacinação das gestantes vem sendo oferecida de forma inédita pelo SUS e garante a proteção dos bebês nos primeiros dias de vida, quando eles são mais vulneráveis a terem complicações graves provocadas pelos vírus.
4: Além da vacina, o SUS também passou a oferecer o Nirsevimab, um medicamento que garante a proteção imediata contra o vírus e é indicado para prematuros e crianças pequenas com comorbidades, como doenças cardíacas e pulmonares.
5: O ministro da Saúde, Alexandre Padilha, destacou que a vacina introduzida em dezembro na rede pública já reduziu em 63% a morte de bebês pelo vírus sincicial respiratório e em mais de 50% os casos de internação por esse vírus.
4: Padilha também convocou as mamães a se protegerem.
6: Gestante, a partir da 28ª semana, se vacine para bronquiolite. Nasceu bebê prematuro, Nirsevimab já disponível nas maternidades.
4: E um recorde na saúde do país. Brasil registra número histórico de transplantes em 2025.
5: Ao todo foram 31 mil procedimentos, o que representa um aumento de 21% em relação a 2022.
4: De acordo com o Ministério da Saúde, o número é resultado dos investimentos em melhoria logística e distribuição entre os estados.
5: No ano passado foram destinados R$1,5 bilhão para o Sistema Nacional de Transplantes, um crescimento de 37% comparado a 2022.
4: Além disso, o aumento de transplantes também conta com o esforço da Força Aérea Brasileira no transporte ágil dos órgãos e equipes médicas. Foram mais de 4 mil voos nesse período.
5: O esporte brasileiro atinge marca histórica e chega ao recorde de contemplados pelo Bolsa Atleta.
4: O programa oferece apoio financeiro a mais de 11 mil esportistas e garante condições de treinamento e participação em competições nacionais e internacionais.
7: O programa Bolsa Atleta alcançou em 2026 o maior número de beneficiários da história. Com a inclusão de mais 32 atletas, o total chega agora a 11.214 contemplados em todo o país, um aumento de 10% em relação ao recorde

0: anterior de 10.196 registrado em 2025. Os novos beneficiários fazem parte da categoria Atleta Pódio, voltada a esportistas de alto rendimento, que estão entre os melhores do mundo em suas modalidades. Ao todo foram incluídos atletas olímpicos, paralímpicos e surdolímpicos, com destaque para modalidades como natação, atletismo, judô e ciclismo, além de atletas guia que auxiliam competidores com deficiência visual. O Bolsa Atleta é um programa coordenado pelo Ministério do Esporte que oferece apoio financeiro para treinamento e participação em competições. O benefício atende diferentes fases da carreira esportiva, desde a base até o alto rendimento, com foco em garantir condições para o desenvolvimento dos atletas brasileiros. Dilson Santa Fé, para a Voz do Brasil.
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2: Fique agora com as notícias do Poder Judiciário e do Congresso Nacional. Uma boa noite.
1: Boa noite para você e até amanhã.
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5: STF autoriza nova fase da operação Compliance Zero.
6: Ex-governador do Acre, Gladson Cameli, é condenado a mais de 25 anos de prisão, maior pena já aplicada pelo STJ.
5: Ministra Carmen Lúcia participa da última sessão de julgamentos, ocupando a presidência do TSE.
6: Boa noite, eu sou Carlos Eduardo Cunha.
5: E eu sou Walter Lima.
6: O STF autorizou a nova fase da Operação Compliance Zero.
5: O ministro André Mendonça atendeu o pedido da Polícia Federal. Marcelo Della Libera.
7: O ministro do STF, André Mendonça, autorizou a operação que investiga fraudes envolvendo o Banco Master. A Polícia Federal aponta indícios de que o senador Ciro Nogueira teria atuado em favor do banqueiro Daniel Vorcaro em troca de vantagens indevidas. A decisão também determinou a prisão temporária de Felipe Vorcaro, apontado como operador financeiro do esquema. A investigação apura suspeitas de corrupção, lavagem de dinheiro e ocultação patrimonial.
6: O ex-governador do Acre, Gladson Cameli, foi condenado a 25 anos e 9 meses de prisão.
5: Essa foi a maior pena já aplicada pelo STJ em uma ação originária. Fátima Uchoa.
8: Segundo a acusação, Cameli era o líder de uma organização criminosa composta por núcleos familiares, políticos e empresariais. E os atos ilícitos iniciados em 2019 já teriam provocado prejuízo superior a 16 milhões de reais aos cofres públicos. Ele foi condenado pela prática de crimes como lavagem de dinheiro e fraudes em licitações. A Corte Especial do STJ também determinou o pagamento de multa e de indenização ao Estado do Acre no valor de mais de 12 milhões de reais, além da perda do cargo de governador, mas Cameli já havia renunciado no mês passado, pretendendo concorrer ao Senado. A relatora foi a ministra Nancy Andrighi.
6: Ministra Carmen Lúcia participa da última sessão de julgamentos ocupando a presidência do TSE.
5: Ela reafirmou a luta pela democracia e igualdade feminina. Fábio Ruas.
9: Aplaudida de pé pelo plenário, após a exibição de um vídeo sobre a trajetória dela, a ministra encerrou mais um ciclo no TSE, reafirmando o compromisso com a democracia e com a ocupação de espaços de poder por mulheres. Carmen Lúcia foi a primeira mulher a presidir o Tribunal da Democracia. No primeiro ciclo no TSE, ela presidiu a corte de abril de 2012 a novembro de 2013.
10: Candidatas têm mais dificuldades que os candidatos, as advogadas têm mais dificuldades que os advogados, as defensoras públicas têm mais dificuldades que os defensores. Isto não é um problema de civilidade, isso é um problema de humanidade.
9: A posse do ministro Nunes Marques na presidência do TSE e do ministro André Mendonça na vice-presidência vai ser na próxima terça-feira, dia 12 de maio.
6: Desembargadora Margarete Costa toma posse administrativa como ministra do TST.
5: Ela será a 12ª mulher a ocupar o cargo. William Nascimento.
11: Margarete Costa já soma 36 anos de carreira na magistratura trabalhista. Ela será a 12ª mulher a ocupar o cargo desde que o tribunal foi instalado em setembro de 1976. A ministra iniciou a trajetória como juíza do trabalho na década de 1990. Em 2014, foi promovida a desembargadora no TRT 5 da Bahia, tendo inclusive atuado como desembargadora

0: julgada no TST.
1: TRF2 mantém na Justiça Federal ação do MPF contra a Igreja Universal por assédio judicial a jornalista.
2: Com o novo resultado, a ação retorna à Justiça do Rio de Janeiro. Sabrine Menezes.
3: O caso começou em 2020, quando 144 ações praticamente idênticas foram ajuizadas por pastores da Igreja Universal do Reino de Deus em 19 estados contra o jornalista. A apuração do MPF identificou que as petições tinham um padrão e foram ajuizadas no mesmo período, indicando uma atuação coordenada para dificultar a defesa e sobrecarregar o judiciário. Para o TRF2, como o MPF é autor do caso, a competência é da Justiça Federal e não da Justiça Estadual. Na ação, o MPF pede a condenação da Universal ao pagamento de indenização mínima de R$5 milhões por danos morais coletivos, que deverão ser destinados a iniciativas de proteção à liberdade de imprensa.
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1: Boa noite.
2: E até amanhã.

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1: Eu sou Paula Groba.
2: E eu sou Ricardo Nakaoka.
1: E estes são os destaques de hoje do Jornal do Senado, que começa agora.
2: Nova lei endurece regras e combate fraudes no seguro defeso.
1: Comissão aprova proibição de ligações automáticas de telemarketing.
2: Projeto cria rede de proteção para trabalhadoras domésticas vítimas de violência.
1: Boa noite.
2: Boa noite.
1: A denúncia de agressões e tortura contra uma trabalhadora doméstica grávida no Maranhão acendeu um alerta sobre a violência sofrida por mulheres dentro do ambiente de trabalho.
2: Diante da repercussão do caso, chegou ao Senado um projeto que cria uma rede nacional de proteção para trabalhadoras domésticas vítimas de abusos e maus tratos. Repórter Alexandre Campos.
3: Pela proposta, o atendimento deverá ser integrado e respeitar o tempo, a vontade e as decisões da vítima de violência doméstica. Segurança da pessoa agredida, discrição, linguagem acessível e respeitosa também deverão ser observadas pelos agentes da rede de acolhimento. Por outro lado, serão vedadas condutas que revitimizem a pessoa agredida, discriminação ou preconceito contra ela, demora na prestação de apoio e pedidos desnecessários de relato do ocorrido. Autora do projeto, a senadora doutora Eudócia, do PSDB de Alagoas, afirmou que a ausência de um protocolo nacional pode comprometer a segurança e proteção das vítimas de violência doméstica.
4: O protocolo contribuirá para aumentar as denúncias de violência contra as mulheres que se sentirão amparadas pela lei e encorajadas a procurar ajuda.
3: O projeto ainda prevê indicadores de avaliação para apurar a qualidade do atendimento. Em caso de descumprimento do protocolo, tanto o órgão como o agente responsável estarão sujeitos à sanção.
1: E o programa Antes que Aconteça, de prevenção à violência doméstica e ao feminicídio, apresentado pela senadora Daniela Ribeiro, virou lei.
2: A iniciativa soma ações de educação, acolhimento às vítimas e vigilância aos agressores. Repórter Raíssa Abreu.
5: A iniciativa da senadora Daniela Ribeiro, do PP da Paraíba, prevê ações educativas, estruturas de apoio às vítimas em instituições públicas e privadas e medidas de proteção, como o uso da inteligência artificial para monitorar agressores. Durante a votação da proposta em plenário, a senadora destacou a formação de defensoras populares, capacitadas para evitarem os casos de violência.
6: Não precisa mais a história de briga de marido e mulher, ninguém meter a colher, não. Todo mundo mete a colher, sim. E isso é para salvar vidas. Quando vê ali e aquela mulher disse assim, não, mas eu não quero denunciar porque é o pai dos meus filhos. A gente sabe que tem todas essas dificuldades. Mas aí, essa defensora popular tem a condição de fazer a denúncia.
5: Também estão previstas ações de recuperação e reeducação de agressores, como as rodas de conversa.
1: Em meio ao aumento de denúncias de fraudes em benefícios sociais, o governo federal endureceu as regras para a concessão do seguro defeso, pago a pescadores artesanais durante o período em que a pesca é proibida.
2: A nova lei, sancionada pelo presidente Lula, cria mecanismos mais rigorosos.

0: de controle e prevê punições mais severas para irregularidades. Os detalhes com o repórter Henrique Nascimento.
1: A nova lei do seguro defeso cria exigências como identificação biométrica e inscrição no cadastro único para pescadores artesanais terem acesso ao benefício. O texto também autoriza o pagamento de parcelas pendentes de anos anteriores, desde que os pedidos tenham sido feitos dentro do prazo legal. Durante a votação no Senado, parlamentares divergiram sobre os mecanismos de controle previstos na proposta. O senador Rogério Marinho, do PL do Rio Grande do Norte, criticou pontos do texto e afirmou que as mudanças poderiam facilitar irregularidades.
2: O governo do PT disse: olha, nós queremos evitar os furos, queremos evitar os ralos, queremos evitar a corrupção, porque a CGU identificou os problemas. Aí o relatório vem na contramão.
1: Já o relator da proposta, senador Beto Faro, do PT do Pará, rebateu as críticas e afirmou que a lei amplia as punições para fraudes.
3: Não é verdade que aqui se afrouxa qualquer questão, muito pelo contrário, é mais punição. Inclusive, as entidades, elas são chamadas a colaborar com o governo.
1: A nova legislação também amplia a transparência do programa e cria regras de atualização cadastral dos pescadores.
4: E o Congresso Nacional vai analisar duas medidas provisórias editadas pelo governo federal que destinam até 14,5 bilhões de reais para o financiamento de caminhões, ônibus e micro-ônibus. O objetivo é reduzir os impactos econômicos dos conflitos no Oriente Médio e renovar a frota rodoviária do país.
0: Outra medida abre crédito de venda. Repórter Rodrigo Rezende.
5: Se você tem um celular, é muito provável que já se cansou de receber dezenas, às vezes centenas de ligações de números desconhecidos com mensagens automáticas oferecendo produtos dos mais diversos, de planos de academia a empréstimos consignados. Muita gente nem atende mais o telefone por causa disso. A Comissão de Ciência e Tecnologia do Senado aprovou um projeto do senador Ciro Nogueira, do Progressistas do Piauí, que proíbe ações de telemarketing para venda ou adesão de produtos sem que haja intervenção humana. Ou seja, ficariam vedadas as abordagens telefônicas automáticas com os chamados robôs. O relator da proposta, senador Hamilton Mourão, do Republicanos do Rio Grande do Sul, afirmou que os consumidores estão cansados do excesso de ligações automatizadas.
6: Hoje, volta e meia, a gente recebe uma sequência de ligações que são efetivamente ligações feitas por robôs. E esse projeto vem exatamente para impedir que essas coisas continuem a acontecer.
5: Mourão acatou uma emenda que prevê que o uso de ligações automatizadas só será permitido para confirmação de uma compra ou contrato feitos anteriormente em outro canal de venda, um processo conhecido como dupla checagem. A proposta segue agora para análise da Câmara dos Deputados.
4: Em muitas regiões do Brasil, fazer uma ligação ou acessar a internet ainda é um desafio diário. Para tentar mudar essa realidade, a Comissão de Ciência e Tecnologia aprovou um projeto que amplia a cobertura de celular e internet em áreas de difícil acesso.
0: A proposta ainda passará por uma segunda votação antes de seguir para a Câmara dos Deputados. Repórter Márcio Maturana.
7: Operadoras de celular e de internet podem ter que assumir compromisso de abrangência na cobertura para atender a regiões de difícil acesso ou menos atraentes economicamente. Um projeto aprovado em primeiro turno na Comissão de Ciência e Tecnologia previa essa obrigação apenas em áreas rurais, mas a delimitação foi retirada pelo relator, o senador Hamilton Mourão, do Republicanos do Rio Grande do Sul.
8: Entendemos que a lei não deve delimitar uma destinação específica para os recursos oriundos dos leilões de radiofrequência, como no caso o atendimento de áreas rurais. Isso porque a tecnologia é dinâmica e o objetivo de cobertura do campo pode ser alcançado sem uma amarra legal que pode engessar a aplicação dos investimentos.
7: Pelo texto, os compromissos das empresas associadas à exploração das faixas de frequência de celular e internet devem representar pelo menos 90% do valor mínimo da licitação. Esse projeto agora aguarda uma segunda votação na própria Comissão de Ciência e Tecnologia antes de seguir para a Câmara dos Deputados.
4: O presidente do Senado, Davi Alcolumbre, anunciou o lançamento do site História do Senado. O portal já está disponível e reúne fatos marcantes da instituição. A iniciativa celebra os 200 anos do marco inicial do Parlamento Brasileiro, quando foi instalada a Assembleia Geral Legislativa em 1826.
0: Alcolumbre destacou que o especial Senado 200 anos inclui 8 documentários sobre momentos importantes da atuação da Casa. O site também reúne análises das constituições brasileiras, registros de posses presidenciais e textos sobre a participação do Senado em temas fundamentais.

0: fundamentais, como relações internacionais, meio ambiente, direitos humanos, cultura e patrimônio. Para o presidente do Congresso Nacional, a iniciativa amplia o acesso da sociedade às informações ao oferecer conteúdo amplo e organizado.
1: Ao celebrar o bicentenário, o Senado Federal reafirma o seu compromisso com a memória, a democracia e o conhecimento histórico. O site foi concebido como espaço público acessível a pesquisadores, estudantes e cidadãos interessados no papel do Parlamento na formação do Estado brasileiro.
0: Com edição de Paula Groba e trabalhos técnicos de João Lira, o Jornal do Senado fica por aqui. Acompanhe agora as notícias da Câmara dos Deputados. Boa noite.
2: Boa noite e até amanhã.

0: e lesão de agentes públicos de segurança.
1: Câmara estabelece medidas para evitar acidentes com animais silvestres.
0: Parlamentares aprovam política para exploração de minerais estratégicos.
1: Boa noite. Câmara aprova projeto que cria política nacional de produção e beneficiamento de minerais considerados estratégicos. O repórter Antônio Vital acompanhou a votação.
2: A Câmara dos Deputados aprovou o projeto que cria uma política nacional para exploração e beneficiamento de minerais críticos e estratégicos, fundamentais para a fabricação de equipamentos de informática, para fornecimento de energia e defesa nacional. São exemplos de minerais estratégicos o lítio, cobalto, nióbio e terras raras, usados na fabricação de baterias, painéis solares e equipamentos eletrônicos. O projeto original foi apresentado pelo deputado Zé Silva, do União de Minas Gerais, e o texto final, elaborado pelo relator, deputado Arnaldo Jardim, do Cidadania de São Paulo, contempla também sugestões previstas em outras 14 propostas sobre o assunto. O projeto prevê incentivos para empresas do setor e a ideia é estimular produtos industrializados no Brasil, com possibilidade, inclusive, de tributação sobre a exportação de minério bruto. A proposta também prevê a criação de um fundo garantidor de natureza privada, com recursos totais de R$5 bilhões, dos quais 2 bilhões serão aportados pelo governo federal para ajudar no financiamento das empresas. Outra fonte de recursos serão títulos emitidos no mercado. As empresas beneficiadas com incentivos fiscais terão que aplicar pelo prazo de 6 anos, no mínimo 0,3% de sua receita operacional bruta em projetos de pesquisa, desenvolvimento e inovação, e outros 0,2% no fundo garantidor. Para isso, os projetos terão que ser aprovados por um conselho, batizado de Conselho Nacional para a Industrialização de Minerais Críticos e Estratégicos. O conselho terá representantes do governo, das empresas, de universidades, de estados e municípios. O conselho foi criticado pelo deputado Gilson Marques, do Novo de Santa Catarina, que defendeu mais liberdade para as empresas, inclusive estrangeiras, investirem no Brasil.
3: Não tem que ter crédito fiscal direcionado ou regime especial complexo. Tem que ter redução geral da carga e não o contrário. Tem que evitar escolher os vencedores. Tem que ser livre a entrada de investimento externo e sem restrições de controle societário. A liberdade de exportação tem que ter uma ausência de obrigação de beneficiamento no Brasil.
2: A proposta original do governo previa a criação de uma estatal chamada Terrabras, com monopólio sobre a exploração de minerais críticos em regime de partilha, em que apenas o excedente da produção fica a cargo de empresas privadas. A criação de um conselho com poder de aprovar os projetos, com maioria de representantes do governo, acabou sendo aceita para permitir a aprovação. Para o deputado Bongás, do PT do Rio Grande do Sul, ter uma política definida em lei é melhor que nada.
4: Então, o avanço de hoje é nós termos uma legislação que permita esse regulamento, que cria o fundo, que tem o conselho, que tem o comitê. Essa nós vamos votar sabendo que o debate sobre a soberania vai mais longe. E para isso, inclusive, nós temos que ter outra correlação nesse congresso para a gente poder ter um dia uma Terrabras para administrar os bens.
2: Já deputados da bancada governista criticaram o projeto por não impor limites a empresas estrangeiras em um setor considerado estratégico. Foi o que disse a deputada Jandira Fegali, do PCdoB do Rio de Janeiro.
5: Mesmo que o texto tenha todas as expressões de defesa da soberania, que cria um conselho com vários poderes para inclusive determinar quem deve ou não deve estar dentro do Brasil, mas se a lei não regula, não dá limites, não estabelece percentuais, qual é o limite do capital estrangeiro, se é que

0: ele deve existir nessa intervenção em área tão estratégica, nós não estamos de fato fazendo a defesa da soberania nacional.
1: O projeto também prevê incentivos para a chamada mineração urbana, que é a obtenção de minerais críticos a partir do desmonte de produtos industrializados, como televisores, computadores e baterias. O relator, Arnaldo Jardim, disse que a proposta garante soberania nacional e estimula o beneficiamento no país.
2: O Brasil não pode ser mero exportador de commodities minerais. Deve ter estratégia, política, determinação de agregar valor, fazer o seu beneficiamento, fazer a transformação e usar isso, que é um atributo nosso geológico, como um instrumento claro de desenvolvimento.
1: O projeto, que cria uma política nacional para exploração e beneficiamento de minerais críticos e estratégicos, seguiu para análise do Senado. Da Rádio Câmara de Brasília, Antônio Vital.
3: Economia.
4: Welter, do PT do Paraná, comemora o lançamento do programa Desenrola 2.0 como medida para aliviar o endividamento das famílias. O deputado explica que a iniciativa prevê renegociação de dívidas com redução de juros, beneficiando milhões de trabalhadores.
5: Welter acrescenta que o programa busca enfrentar problemas como o alto custo do crédito, além do impacto das apostas e do consumo facilitado. Para ele, a medida deve contribuir para reorganizar a vida financeira das famílias e reduzir o peso das dívidas no orçamento doméstico.
3: Trabalho.
4: André Janones, da Rede de Minas Gerais, pede aprovação imediata da proposta de emenda que acaba com a escala 6x1. Ele critica atrasos e a instauração de uma comissão que, segundo ele, foi criada para ouvir apenas empresários, demonstrando tratamento desigual entre patrões e empregados.
5: André Janones reclama da falta de consultas a trabalhadores na concessão de benefícios fiscais e rejeita a proposta de compensação financeira do governo a empresas com o fim da jornada 6x1. Segundo ele, a população cobra mudanças e o cenário eleitoral aumenta a pressão sobre os parlamentares.
4: Patrus Ananias, do PT de Minas Gerais, defende o fim da escala 6x1, argumentando que o tema ganha relevância no contexto do Dia do Trabalho. Ele apela à sensibilidade social, humana e espiritual dos parlamentares para a aprovação da matéria e por mais qualidade de vida aos trabalhadores.
5: Patrus Ananias destaca sua experiência pessoal na defesa dos direitos trabalhistas e reforça que a jornada de 40 horas semanais, sem corte salarial, amplia o tempo para família, fé e lazer. Ele disse ainda que trabalhadores brasileiros ganham menos, tornando urgente a aprovação da proposta.
4: Silvio Antônio, do PL do Maranhão, apela ao governo federal para atender as reivindicações dos servidores técnico-administrativos das universidades federais em greve desde fevereiro deste ano. Segundo ele, a paralisação envolve 37 entidades e afeta o funcionamento das instituições.
5: Silvio Antônio alerta também para cortes em importações do Conselho Nacional de Desenvolvimento Científico e Tecnológico, o CNPq, comprometendo pesquisas científicas e projetos ligados às universidades federais. Ele pede medidas urgentes para garantir atividades acadêmicas e o desenvolvimento científico nacional.
3: Desenvolvimento regional.
4: Paulo Pimenta, do PT do Rio Grande do Sul, destaca a atuação do governo federal na reconstrução do estado após as enchentes de 2024. O deputado afirma que a resposta à tragédia envolveu mais de 111 bilhões de reais com ações coordenadas por 18 ministérios.
5: Paulo Pimenta informa que famílias, empresas e produtores rurais receberam apoio para retomar suas atividades. Ele cita recursos para moradias, infraestrutura, escolas, unidades de saúde e para a renegociação da dívida estadual.
4: Ícaro de Valmir, do Republicanos de Sergipe, denuncia a falta de água em Aracaju e em municípios do interior após a concessão do serviço à iniciativa privada. O deputado afirma que a crise obriga moradores, hotéis e restaurantes a depender de caminhões-pipa para o abastecimento.
5: Ícaro de Valmir cobra do governo de Sergipe providências para normalizar o fornecimento de água. Ele critica a omissão do executivo estadual diante do problema e relata que famílias chegam a buscar água em locais impróprios.
4: Paulo Marinho Júnior, do

0: Ele denuncia a precariedade da segurança pública e a má qualidade do atendimento médico no município de Caxias, no Maranhão. O parlamentar relata que a cidade enfrenta uma grave onda de violência marcada por homicídios e apreensões de grandes quantidades de entorpecentes.
1: No setor da saúde, Paulo Marinho Júnior relata a falta de leitos para crianças e o descredenciamento de uma clínica do SUS devido à perseguição política. Ele argumenta que o descaso administrativo e a inação dos órgãos fiscalizadores agravam a situação dos habitantes.
2: Transportes.
0: Átila Lins, do PSD do Amazonas, comemora a decisão da Justiça Federal que permite a continuidade das obras da BR-319. Segundo o deputado, a medida responde à ação movida pelo governo federal com o apoio da bancada amazonense no Congresso.
1: Átila Lins sustenta que a rodovia, especialmente em seu trecho do meio, é estratégica para acabar com o isolamento do estado e garantir o desenvolvimento regional.
0: Marina Silva, da Rede de São Paulo, contesta acusações de que pessoas do seu círculo familiar estariam envolvidas em processo que pede a suspensão temporária de editais para as obras na BR-319 que liga Manaus a Porto Velho. A deputada diz que informação divulgada no Senado é falsa.
1: Marina Silva defende que o debate sobre a BR-319 ocorra com informações corretas, sem ataques pessoais e com o devido cuidado ambiental, social e cultural que a região amazônica exige.
2: Meio ambiente.
0: Câmara aprova medidas para evitar acidentes com animais silvestres em rodovias. O repórter Marcelo Lacher nos conta como deve funcionar.
3: O plenário da Câmara aprovou o projeto que estabelece medidas para reduzir acidentes com animais silvestres, principalmente atropelamentos em estradas, rodovias e ferrovias. Pelo texto aprovado, estudos ambientais obrigatórios para obras e ampliação de rodovias e ferrovias deverão prever medidas para evitar atropelamentos. Com base nesses estudos, os órgãos responsáveis poderão exigir, por exemplo, a instalação de estruturas que facilitem a travessia dos animais, como passagens aéreas e subterrâneas, cercas, sinalização e redutores de velocidade. O projeto também determina que órgãos públicos e concessionárias que administram rodovias façam o monitoramento das áreas com mais acidentes. A proposta também cria um Cadastro Nacional de Acidentes com Animais Silvestres, que reunirá informações sobre ocorrências em todo o país. Esses dados deverão ser públicos e usados para orientar políticas de prevenção e melhorar a segurança nas estradas. As regras também passam a valer para estradas e ferrovias já existentes, que deverão se adaptar às novas exigências. No caso de concessões, essa adequação deverá respeitar o equilíbrio financeiro dos contratos já existentes. Relatora da proposta, a deputada Dula Salabeste, do PSOL de Minas Gerais, argumentou que o projeto ajuda a reduzir acidentes, protege a biodiversidade e melhora a segurança nas vias. Segundo ela, a medida organiza ações que hoje são adotadas de forma isolada e cria uma política mais estruturada para enfrentar o problema.
4: Para quem não sabe, no Brasil, a cada segundo, 15 animais silvestres são atropelados nas nossas rodovias. São mortos no Brasil por ano 500 milhões de animais em nossas rodovias. E aí vivemos essa contradição. Temos a maior biodiversidade, mas somos também o país que mais atropela animais em rodovias.
3: O projeto que estabelece medidas para evitar atropelamentos de animais silvestres em estradas, rodovias e ferrovias seguiu para análise do Senado. Da Rádio Câmara de Brasília, com informações de Daniele Lessa, Marcelo Larcher.
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2: Direitos Humanos.
1: Raimon, do PT do Rio de Janeiro.

0: relatou na Comissão de Administração e Serviço Público projeto que cria cotas para a contratação de pessoas com síndrome de Down em empresas públicas. O parlamentar considera que a medida garante inclusão e reconhece a capacidade produtiva desse segmento.
1: É um projeto riquíssimo. Ele diz que as empresas públicas de administração direta e indireta têm que ter uma cota de contratação das pessoas com síndrome de Down. Olha que coisa maravilhosa, é o projeto de inclusão para que essas pessoas com síndrome de Down sejam de fato reconhecidas como pessoas que trabalham, que podem trabalhar.
2: O projeto relatado por Raymond aponta que a inserção das pessoas com síndrome de Down no mercado de trabalho favorece o desenvolvimento das interações sociais e mentais do segmento. Hoje, segundo o IBGE, há cerca de 300 mil brasileiros nesta condição.
0: Padre João, do PT de Minas Gerais, registra a realização de mais uma Assembleia Geral dos Bispos do Brasil, organizada pela CNBB. O parlamentar reforça as denúncias feitas pela entidade contra a violência às mulheres, as guerras e os ataques às religiões.
2: De acordo com o padre João, os bispos criticaram a negação de territórios aos povos indígenas e o avanço do agronegócio sobre essas terras. Ele pede que dioceses e paróquias ampliem a divulgação das pautas sociais apresentadas pela CNBB.
3: Segurança Pública.
0: Câmara aprova aumento de penas para homicídios contra guardas portuários, policiais legislativos e agentes de segurança privada. O repórter Antônio Vital acompanhou a votação.
4: O plenário da Câmara aprovou o projeto que considera crime hediondo o assassinato de guardas municipais, agentes socioeducativos, agentes da guarda portuária, integrantes do sistema prisional, policiais legislativos e agentes de segurança privada. Isso no caso em que os crimes tiverem relação com a atividade dos agentes. Com isso, o homicídio praticado contra integrantes dessas categorias passa a ter pena de até 40 anos de prisão, no lugar da pena máxima atual de 30 anos. Hoje, a legislação já prevê aumento de penas para crimes praticados contra policiais, promotores, juízes e oficiais de justiça. A proposta também prevê aumento de penas para lesão corporal praticada contra guardas municipais, agentes socioeducativos, agentes de guarda portuária, integrantes do sistema prisional, policiais legislativos e agentes de segurança privada. Nesses casos, lesões corporais gravíssimas e lesões corporais seguidas de morte também serão consideradas crimes hediondos, com penas que podem aumentar em 2/3. Além disso, os condenados têm que cumprir a maior parte da pena na cadeia, sem direito a benefícios como regime aberto ou semiaberto. O aumento de penas nesses casos valem para casos de crimes cometidos em função da atividade desempenhada pelo policial. E os agravantes serão aplicados também se as vítimas forem cônjuge, companheiro ou parente de até 3º grau da vítima. O projeto foi uma sugestão do Conselho Nacional de Segurança Privada à Comissão de Segurança Pública e Combate ao Crime Organizado da Câmara. No plenário, o relator foi o deputado delegado da Cunha, do União de São Paulo. Ele argumentou que agentes de segurança privada são vítimas de homicídio e lesão corporal por vingança. O relator defendeu penas maiores para assassinos de policiais como maneira de desestimular esse tipo de crime.
5: Os policiais são executados em razão de serem policiais. O criminoso descobre que se trata de um policial e, para ser premiado no crime organizado, ele executa aquele policial. Hoje, a pena do crime funcional era de apenas pena mínima de 12 anos e máxima de 30. Uma pena que não garante o repúdio verdadeiro que se deve ter contra o homicídio contra um policial.
4: O projeto que considera crime hediondo o assassinato de guardas municipais, agentes socioeducativos, agentes de segurança portuária, integrantes do sistema prisional, policiais legislativos e agentes de segurança privada, seguiu para análise do Senado. Da Rádio Câmara de Brasília, Antônio Vital.
3: Justiça.
2: Júlio Lopes, do PP do Rio de Janeiro, presidente da comissão externa voltada ao combate à pirataria e à agenda do Brasil Legal, anuncia uma aliança nacional contra a falsificação e venda de produtos que violam direitos de propriedade intelectual e prejudicam consumidores.
6: Um pacto de que aquelas plataformas, pessoas que estão promovendo a pirataria sejam notificadas pela comissão que eu tenho a honra de presidir, a Comissão do Brasil Legal, e a partir de 10 dias de notificação.

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3: Louvado seja nosso Senhor Jesus Cristo, para sempre seja louvado, estimado irmão e irmã. A paz esteja contigo, Deus te abençoe neste dia de sexta-feira, 8 de maio. Obrigado pela tua companhia aqui nas ondas da Rádio Educadora e por podermos chegar até você com o nosso programa da paróquia Cristo Rei de Taió, programa Christus Vincit. Vamos então nos preparar para ouvir o Evangelho de hoje, de São João, capítulo 15, versículos 12 a 17. Em nome do Pai, do Filho e do Espírito Santo. Amém. Vinde, Espírito Santo, enchei os corações dos vossos fiéis e acendei neles o fogo do vosso amor. Enviai, Senhor, o vosso Espírito e tudo será criado. E renovareis a face da terra. Oremos, ó Deus, que instruístes os corações dos vossos fiéis com a luz do Espírito Santo. Fazei que apreciemos retamente todas as coisas, segundo o mesmo Espírito, e gozemos sempre da sua consolação. Por Cristo, Senhor nosso. Amém. E o Evangelho de São João nos diz: naquele tempo, disse Jesus aos seus discípulos: este é o meu mandamento, amai-vos uns aos outros, assim como eu vos amei. Ninguém tem amor maior do que aquele que dá sua vida pelos amigos. Vós sois meus amigos, se fizerdes o que eu vos mando. Já não vos chamo servos, pois o servo não sabe o que faz o seu senhor. Eu chamo-vos amigos, porque vos dei a conhecer tudo o que ouvi de meu Pai. Não fostes vós que me escolhestes, mas fui eu que vos escolhi e vos designei para

ouvirdes, e para que produzais fruto, e o vosso fruto permaneça. O que então pedirdes ao Pai em meu nome, ele vo-lo concederá. Isto é o que eu vos ordeno: amai-vos uns aos outros. Palavra da salvação, glória a vós, Senhor. Estimados irmãos e irmãs em Cristo, Evangelho de São João, continuidade deste capítulo 15 que estamos durante esta semana ouvindo, nos fala da permanência no amor de Deus. O que nós temos de maior e de melhor, ou que temos como central daquilo que nosso Senhor veio nos ensinar, é o seu amor. Este amor de Deus, estimado irmão e irmã, nós não conhecíamos, nós não tínhamos conosco. É nosso Senhor que veio nos ensinar este amor que vem do Pai. Como Jesus ama o Pai, como o Pai ama o Filho, nosso Senhor Jesus, é neste amor que nosso Senhor veio também nos ensinar a viver e a permanecer. Este amor entre o Pai e o Filho e o Pai, é um amor que transborda, né? Um amor que, pelo Espírito Santo, transborda e chega até nós, porque de dentro de Deus, do Pai e do Filho e do Espírito Santo, de Deus Trino, deste amor entre estes três, do Pai pelo Filho, Filho pelo Pai e no Espírito Santo, este amor é que transborda de Deus e se derrama até nós. Nós vivíamos na lei do talhão, né? Olho por olho, dente por dente, aqui se faz, aqui se paga, não faça para o outro que não deseja para ti, e por aí vai. Mas nosso Senhor Jesus veio nos ensinar este amor que vem de Deus, não é um amor que brota de nós. Por nós, amarmos os outros, muito difícil. Dentro de nós, talvez os que mais estão perto de nós consigamos amar com o amor de Cristo. Mas aquele que não gostamos, aquele que nos ofende, como vamos amar por força própria? Então Cristo vem nos ensinar este amor que vem dele. E quando nós amamos com este amor de Cristo, somos capazes de perdoar, de fazer coisas que por nós mesmos não faríamos, de ter misericórdia para com o próximo, ajudar quem não precisa ou quem não merecia, melhor dizendo, a nossa ajuda, mas nós ajudamos por amor a Cristo. Damos mais uma chance para aquele que nos ofendeu. Somos capazes de retornar a amizade com aquele que rompeu conosco. E por aí vai. Este é o amor que vem de Cristo e que nós precisamos aprender a viver neste amor. Estimado irmão e irmã, o tempo é agora, o tempo de nós vivermos no amor de Deus. Nos diz São João da Cruz que no entardecer da vida nós seremos julgados pelo amor. O julgamento de Deus vai se dar pelo amor, pelo que nós vivemos desse amor com que Cristo nos ensinou a viver neste mundo. Nosso Senhor agora não está nos cobrando justiça, porque a justiça vem dele e ele vai nos julgar. Mais cedo, mais tarde, quando comparecermos diante dele, seremos julgados. Mas essa justiça, esse julgamento de Deus, se dará pelo que nós fizemos com o amor que Cristo nos ensinou a viver. Por isso, o primeiro mandamento da lei de Deus é amar. Amar a Deus sobre todas as coisas e amar o próximo como a si mesmo. Nosso Senhor hoje nos diz que não nos chama de escravos, de servos, mas de verdadeiros amigos que sabem conviver neste amor que Cristo veio nos ensinar a viver. Como você está vivendo o amor que Deus te ensinou a viver, estimado irmão e irmã? Viva por amor de Deus, pelo amor de Deus, né? Viva pelo amor de Deus. Saiba recomeçar aonde está ferido, trancado, injuriado, magoado. Coloque o amor de Cristo nisso tudo, recomece, porque nosso Senhor te dá uma nova chance neste dia, para que mais tarde, por este amor bem vivido, possa ser julgado e alcançar o céu. Amém? Ave Maria, cheia de graça, o Senhor é convosco. Bendita sois vós entre as mulheres, e bendito o fruto do vosso ventre, Jesus. Santa Maria, Mãe de Deus, rogai por nós, pecadores, agora e na hora de nós.

0: nossa morte. Amém. Hoje, sexta-feira, teremos as confissões para a primeira comunhão às 18 horas no Alto Palmital e teremos Santa Missa na comunidade Nossa Senhora de Fátima, Ervinha, às 19h30. Hoje, missa especial, né? Missa votiva em honra a Nossa Senhora de Fátima. Venha rezar conosco e fica o convite para a festa do Dia das Mães, dia 10 de maio. Santa Missa 10 horas, seguida do almoço festivo, do bingo, também do sorteio da rifa, da tarde de confraternização. Você é nosso convidado, venha rezar e celebrar conosco. E Deus te abençoe neste dia. Em nome do Pai, do Filho e do Espírito Santo. Amém.
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1: Bom dia, sou pastor Mauro Zwerchling, da Igreja Evangélica de Confissão Luterana no Brasil, capelão do Hospital e Maternidade Dona Lisete de Taió. Estou chegando para mais uma palavra de fé e esperança. Na primeira carta do apóstolo Paulo aos Coríntios, no capítulo 2, o verso 16, nós lemos: pois quem conheceu a mente do Senhor que a possa instruir? Nós, porém, temos a mente de Cristo. Amado ouvinte, o nosso conhecimento é sempre limitado. Mesmo naquilo que mais estudamos, mesmo no que diz respeito à nossa profissão, sabemos muito pouco. À medida que vamos nos aproximando de algo, percebemos infinitos detalhes que antes não tínhamos visto. Maior ainda é o nosso desconhecimento de Deus. Embora Ele tenha se revelado a nós pela Sua palavra e esteja presente em nosso coração, falando conosco por intermédio do Seu Espírito Santo, pouco sabemos a respeito dele. A verdade é que Deus, em sua natureza essencial, é tanto inescrutável como inefável. Ele é capaz de ser perscrutado ou compreendido. Interessante que, mesmo que Deus revele tudo a seu respeito, pela nossa limitação, seríamos incapazes de compreender. É por isso que o apóstolo Paulo nos diz, em sua carta aos Romanos, no capítulo 11, os versos 33 a 36: ó profundidade da riqueza, tanto da sabedoria como do conhecimento de Deus! Quão insondáveis são os seus juízos e quão inescrutáveis os seus caminhos! Quem, pois, conheceu a mente do Senhor? Ou quem foi o seu conselheiro? Ou quem primeiro deu a ele para que lhe venha a ser restituído? Porque dele e por meio dele e para ele são todas as coisas. A ele, pois, a glória eternamente. Saber que não podemos conhecer a Deus plenamente não deve nos desanimar. O conhecimento que ele nos dá, a forma como ele se revela a nós, é suficiente. Podemos não saber tudo sobre Deus, mas aprendemos muitas coisas sobre Ele através das Suas obras. Como cristãos, temos o privilégio de portar a sabedoria de Deus, sabedoria que o mundo não tem, mas que nos foi revelada pelo Espírito de Deus. E sobre isso o apóstolo Paulo nos diz em 1 Coríntios capítulo 2, o verso 13: disso também falamos, não em palavras ensinadas pela sabedoria humana, mas ensinadas pelo Espírito, conferindo coisas espirituais com espirituais. E por mais que a gente tente entender, Deus, na verdade, as coisas de Deus, ninguém as conhece, senão o Espírito de Deus. Amado ouvinte, mas como Ele sabia da nossa limitação, Ele nos deu Seu Espírito Santo para conhecermos as Suas obras. As obras de Deus são maravilhosas. Elas vão muito além da nossa imaginação e da nossa compreensão. Portanto, hoje é dia de se quedar diante desse Deus e reconhecer os Seus grandes feitos também na nossa

0: vida. Faça isso e tenha um bom dia hoje. Amém.
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1: Estimados ouvintes do programa 5 Minutos com Jesus, bom dia. O amor de Deus é para todos. A reflexão de hoje está baseada no livro de Atos dos Apóstolos, capítulo 11, versículo 9. Não chame de impuro aquilo que Deus purificou. Existem frases que, de tanto serem repetidas, acabam perdendo o impacto. A frase "o amor de Deus é para todos" é um exemplo. Apesar de ter um significado sublime, essa frase parece tão óbvia que muitas vezes a ignoramos. Pense na pior pessoa que já existiu na face da terra, o pior criminoso, o tirano mais cruel. Agora reflita sobre a afirmação "o amor de Deus em Jesus é para todos". Você consegue perceber a aparente loucura dessa declaração? Para o apóstolo Pedro, essa constatação também foi surpreendente. Mesmo após testemunhar Jesus, tratando judeus e não judeus com o mesmo amor, ele e os outros discípulos ainda não haviam compreendido isso totalmente. Para eles, as boas novas de Deus pareciam aplicar-se apenas aos judeus. Foi somente quando Pedro teve a visão que proclamava "não chame de impuro aquilo que Deus purificou", que ele compreendeu que o amor de Deus em Jesus era destinado não apenas aos judeus, mas a todos aqueles que o Espírito Santo chamava. Graças a Deus, isso inclui você e eu. Mesmo sendo pecadores por natureza, fomos trazidos para a comunhão dos filhos de Deus por meio do batismo, não por mérito próprio, mas pelo que Jesus Cristo fez por nós. Portanto, se em algum momento você se encontrar em meio ao sofrimento e questionar "será que Deus realmente me ama?", afirme: "recebi de Deus a fé em Jesus, que me assegura a salvação. O próprio Jesus nos purificou, por isso podemos ficar seguros em seu amor". Oremos. Senhor, sei que nada mereço de ti, mas mesmo assim, o teu amor em Jesus Cristo também é para mim. Ajuda-me a sempre crer nisso. Em nome de Jesus. Amém. A nossa programação de cultos para o próximo final de semana será a seguinte:

0: Amanhã, no sábado, dia 9, teremos culto especial em comemoração ao centenário da Congregação Santíssima Trindade de Ribeirão dos Lobos, às 9:30. E no domingo, dia 10, teremos culto na Congregação São Paulo de Ribeirão do Salto, às 9:00. Estimados ouvintes, voltaremos na segunda-feira, neste mesmo horário, com o programa 5 Minutos com Jesus. Desejamos a todos um fim de semana ricamente abençoado por Deus.
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1: Olá, muito bom dia. Está no ar o Jornal da Educadora desta sexta-feira, hoje dia 8 de maio de 2026. Na edição de hoje, você acompanha as notícias da nossa região, o comentário de Alexandre Garcia, as informações da previsão do tempo e também do plantão policial. Notícias que são destaques nessa edição: renovação de convênio com o Hospital e Maternidade Dona Lizete é aprovada em Taió. Escolas de Taió recebem tablets para modernizar ensino e ampliar acesso digital dos alunos. Portal revitalizado reforça identidade italiana e embeleza entrada de Rio do Oeste. Trevo da BR-470 em Agronômica passa por melhorias para tentar reduzir acidentes. Bombeiros voluntários participam de simulado de emergência no Hospital de Presidente Getúlio. Nova viatura amplia a capacidade de resposta do bem-estar animal em Rio do Sul. Rio do Sul bate recorde histórico de exportações no primeiro trimestre de 2026. Abertura de propostas para novo terminal do Aeroporto Regional Helmut Baumgarten ocorre na segunda-feira. Barragem de José Boté segue sem reforma em meio à preocupação com El Niño. Essas e outras informações a partir de agora, aqui no Jornal da Educadora. Edição e apresentação, Emerson Lima. 7:32, trazendo as notícias da nossa região. Renovação de convênio com o Hospital e Maternidade Dona Lizete é aprovada em Taió. A Câmara de Vereadores de Taió aprovou o projeto de lei que garante a continuidade dos serviços prestados no Hospital e Maternidade Dona Lizete. A proposta autoriza a renovação do convênio com a Rede de Beneficência Cristã de Taió por meio do 15º termo aditivo do convênio firmado em 2018. O novo termo aditivo traz o reajuste do valor, sendo 3,77% do Índice Nacional de Preços ao Consumidor e 5% de acréscimo para o reequilíbrio econômico-financeiro. O repasse mensal passará a ser de R$569.275,24 a partir de 1º de junho de 2026. O valor garante o funcionamento do pronto atendimento 24 horas, mais um pacote de especialidades em consultas, exames e cirurgias. A renovação do convênio foi tema que pautou os debates da Câmara de Taió através da tribuna nas últimas sessões. O ponto principal foi a preocupação com a aproximação do vencimento do convênio e possibilidade de prejuízos no atendimento prestado. 5 horas, esse foi o tempo médio de tramitação da matéria no Legislativo Municipal. O projeto para a renovação do convênio foi protocolado na última quarta-feira, às 13h42, sendo remetido imediatamente para análise e parecer do jurídico da Câmara. Uma reunião da Comissão de Justiça e Redação foi agendada imediatamente para as 18 horas. 2 sessões extraordinárias foram marcadas para as 18h30, com apreciação e votação da proposta. Os vereadores abriram mão do prazo de 48 horas previsto no regimento interno para convocação de sessão extraordinária.

Escolas de Itanhó recebem tablets para modernizar ensino e ampliar acesso digital dos alunos. Os estudantes da Rede Municipal de Ensino de Itanhó passaram a contar com um novo recurso tecnológico dentro das salas de aula. Nesta semana, a Secretaria Municipal de Educação, em parceria com a Administração Municipal, realizou a entrega de 100 tablets para alunos das escolas Prefeita Erna Heidrich e Adolfo Ewald. A iniciativa faz parte de um conjunto de ações voltadas à modernização do ensino e ampliação do acesso às ferramentas digitais no ambiente escolar. Os equipamentos serão utilizados durante as atividades pedagógicas, integrados ao planejamento dos professores e às práticas desenvolvidas em sala de aula. Com os novos dispositivos, os alunos terão acesso a conteúdos interativos, pesquisas online e atividades educativas que devem tornar o aprendizado mais dinâmico e conectado à realidade atual. Portal revitalizado reforça identidade italiana e embeleza a entrada de Rio do Oeste. Quem chega a Rio do Oeste agora encontra um cartão postal renovado logo na entrada da cidade. O portal do município passou por uma revitalização completa e ganhou uma nova pintura inspirada na cultura italiana, valorizando as tradições e a história da comunidade local. A proposta de renovação foi destacar ainda mais as raízes culturais que fazem parte da formação do município, trazendo cores e elementos que remetem à herança italiana presente em Rio do Oeste. A revitalização também busca oferecer uma recepção mais acolhedora para moradores e visitantes. Além do aspecto visual, a melhoria tem como objetivo fortalecer o turismo e ampliar o sentimento de pertencimento da população. Visite Rio do Oeste e conheça a nova pintura do Pórtico Municipal. Trevo da BR-470 em Agronômica passa por melhorias para tentar reduzir acidentes. Motoristas que trafegam pela BR-470 no acesso ao município de Agronômica encontraram movimentação de máquinas e equipes de trabalho desde ontem, quinta-feira. O trecho, conhecido pelo histórico frequente de acidentes, começou a receber obras de melhoria voltadas à segurança viária. A intervenção acontece justamente em um dos pontos considerados mais críticos da rodovia aqui no Alto Vale, principalmente devido às ocorrências envolvendo caminhões que acabam perdendo o controle e saindo da pista ao acessar o trevo. Conforme a empresa responsável pelos serviços, as obras incluem alterações no canteiro central e ajustes no nível da pista, buscando corrigir problemas estruturais apontados por motoristas e usuários da rodovia ao longo dos últimos anos. A expectativa é de que as mudanças proporcionem maior estabilidade para os veículos, especialmente os de grande porte, além de melhorar a visibilidade e a circulação no acesso ao município. Bombeiros voluntários participam de simulado de emergência no Hospital de Presidente Getúlio. Os bombeiros voluntários de Presidente Getúlio participaram de dois simulados de emergência promovidos pelo Hospital Maria Auxiliadora, realizados nos dias 30 de abril e 7 de maio ontem, durante o período da manhã. Ao todo, 6 bombeiros integraram as atividades que tiveram como foco o atendimento a vítimas em cenário de parada cardiorrespiratória traumática. Os treinamentos foram organizados pelo hospital com o objetivo de alinhar as equipes de atuação por meio do fluxograma de atendimento em situações críticas de emergência, fortalecendo a integração entre os profissionais envolvidos e aprimorando a resposta em ocorrências de alta complexidade. Para os bombeiros voluntários de Presidente Getúlio, o nivelamento operacional é fundamental, especialmente pela atuação conjunta entre as equipes de resgate e os profissionais hospitalares, garantindo mais eficiência, agilidade e segurança na assistência prestada às vítimas. Nova viatura amplia a capacidade de resposta do bem-estar animal em Rio do Sul. A Prefeitura de Rio do Sul incorporou uma nova viatura ao Departamento de Bem-Estar Animal com a proposta de tornar mais ágil o atendimento às ocorrências registradas no município. O veículo será empregado, sobretudo, em ações relacionadas a denúncias de maus-tratos que figuram entre as principais demandas do setor. Com a equipe formada por 3 profissionais, o departamento atua em diferentes frentes, como atendimentos veterinários a famílias de baixa renda, assistência a animais em situação de rua e apuração de denúncias. A procura por esses serviços, especialmente nos casos de abandono e maus-tratos, tem apresentado crescimento, que aumenta a pressão sobre a estrutura já existente. Lembrando que o serviço de bem-estar animal pode ser acionado via WhatsApp pelo telefone 47-3531-1146. Rio do Sul bate recorde histórico de exportações no primeiro trimestre de 2026. O primeiro trimestre desse ano teve um aumento expressivo nas exportações das empresas rio-sulenses. De janeiro a março, foram 33 milhões e 200 mil dólares em comercialização de produtos

0: para o mercado externo, resultando 10,3% maior do que o registrado no mesmo período do ano passado. O valor é um recorde histórico para Rio do Sul no primeiro trimestre, impulsionando principalmente pelos setores alimentício, agrícola, metal mecânico e madeireiro. Segundo dados do Ministério do Desenvolvimento, Indústria, Comércio e Serviços, a capital do Alto Vale foi a 15ª cidade de Santa Catarina que mais realizou vendas de produtos ao mercado externo nesse período. Entre os municípios de todo o país, Rio do Sul figurou na posição de número 367. As informações consideram o acumulado de janeiro a março, com previsão de divulgação dos dados de abril nos próximos dias. Os itens mais exportados de Rio do Sul no período foram carnes e animais de a espécie suína, com 60,7%, tabaco, com 13%, caldeiras de vapor, com 8%, miudezas comestíveis de animais, com 5%, partes destinadas a motores, com 4%, e madeira serrada ou endireitada longitudinalmente, com 1,35%. Há um grande grupo de itens que são comercializados com menos de 1% de representação cada. O mapa dos destinos também ajuda a explicar a força das exportações rio-sulenses. A Ásia concentrou a maior parte das compras, com 69% de participação, seguida aqui pela América do Sul, com 14%. Entre os países, os principais compradores foram as Filipinas, com 26%, Japão 20%, Argentina 11%, China 11% e Indonésia com 6%. Abertura de propostas para o novo terminal do aeroporto regional Helmut Baumgarten ocorre na segunda-feira. A Prefeitura de Rio do Sul avança no processo licitatório para a construção do novo terminal de passageiros do aeroporto regional Helmut Baumgarten, em Lontras. A abertura das propostas está prevista para a próxima segunda-feira, etapa que definirá a empresa responsável pela execução da obra. O projeto prevê um investimento total estimado em mais de 2 milhões de reais. A execução ocorrerá por meio de convênio simplificado com o governo do estado, que destinará 1 milhão à iniciativa. O município de Rio do Sul entra com uma contrapartida de 200 mil reais, além de recursos de convênio vigente com a AMAV, responsável pela elaboração do projeto de engenharia por meio da sua equipe técnica e pela gestão de um fundo regional abastecido pelos 28 municípios para manutenção e apoio à infraestrutura aeroportuária. Barragem de José Boatê segue sem reforma em meio à preocupação com o El Niño. A possibilidade de um El Niño forte provocar chuvas intensas em Santa Catarina tem aumentado a preocupação dos moradores aqui do Vale do Itajaí, região historicamente atingida por enchentes. No centro das atenções está a barragem de José Boatê, a maior do estado, que enfrenta problemas estruturais e ainda aguarda o início de uma reforma considerada urgente. Desde as enchentes registradas em 2023, uma das duas comportas da barragem permanece emperrada e fechada. O governo do estado realizou a licitação para recuperação completa da estrutura e se comprometeu a investir cerca de 4 milhões e 600 mil reais nesta obra. Outros 5 milhões e 300 mil deveriam ser repassados pelo governo federal. O impasse, no entanto, está travando o início dos trabalhos. O governo estadual afirma que aguarda a liberação dos recursos federais para assinar a ordem de serviço e dar início à reforma. Já o governo federal sustenta que depende do envio da documentação da licitação para autorizar o repasse do dinheiro. Falando sobre estes assuntos das barragens e também de possíveis cheias aqui na nossa região por conta do fenômeno El Niño, ontem, o ex-secretário de Estado de Proteção e Defesa Civil, Mário Hildebrand, esteve aqui nos estúdios da Rádio Educadora em uma entrevista ao vivo. E você confere na íntegra lá no portal Educadora com todos os detalhes. Acesse agora mesmo e assista. Marcelo Fernandes nos traz mais informações referente a homem que mantinha estrutura para rinha e mutilava galos que teve a sua pena majorada. Ouça os detalhes na entrevista.
1: Decisão da 5ª Câmara Criminal do Tribunal de Justiça de Santa Catarina não só manteve a condenação de um homem por maus tratos contra animais, como também deu provimento ao recurso do Ministério Público para aumentar a pena diante da gravidade concreta da conduta. O acusado foi denunciado por submeter galos a maus tratos em fatos ocorridos entre agosto e setembro de 2024 em Florianópolis. Foram encontrados 36 animais no local. Pelo menos 6 apresentavam lesões típicas de rinhas, inclusive mutilações e adaptações para

0: uso de instrumentos que potencializam danos durante os combates. Sentença do juízo da vara criminal do Foro do Continente da Comarca da Capital condenou o réu a 4 meses de detenção, além de 13 dias multa. O desembargador relator dos recursos destacou que a materialidade e a autoria delitivas ficaram comprovadas por meio de boletim de ocorrência, laudo pericial, relatórios de fiscalização e depoimentos colhidos em juízo. Ao analisar o recurso da defesa, o relator afastou a alegação de insuficiência probatória. Também foi rejeitado o pedido de redução da fração de aumento pelo concurso formal. Ao examinar o recurso do Ministério Público, o relator entendeu que as circunstâncias do crime devem ser valoradas negativamente. Segundo apontado, o caso não se limita a um episódio isolado, mas revela um cenário estruturado para exploração dos animais. Diante disso, a pena foi elevada para 4 meses e 20 dias de detenção em regime inicial semiaberto, além do pagamento de 14 dias multa. O voto pelo desprovimento do recurso da defesa e provimento do apelo do Ministério Público para redimensionar a pena foi seguido pelos demais integrantes do órgão fracionário. Do Tribunal de Justiça de Santa Catarina, em Florianópolis, Marcelo Fernandes para o Jornal da Educadora.
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2: Nesta sexta-feira, a passagem de uma frente fria mantém o tempo instável em todas as regiões de Santa Catarina, com condição para chuva e temporais bastante isolados a qualquer momento do dia, especialmente nesta manhã e à noite, oferecendo risco baixo a moderado para ocorrências associadas. Os ventos ainda seguem presentes ao longo do dia, com rajadas entre 50 e 75 km por hora, oferecendo risco baixo a moderado para ocorrências associadas a destelhamentos e danos na rede elétrica. Em função do ingresso do ar frio, as temperaturas entram em declínio ao longo do dia, com os menores valores ocorrendo ao final da noite. Durante a tarde, são esperadas marcas entre 10 e 15 graus entre o Grande Oeste e o Planalto Sul e próximo dos 27 graus em grande parte do litoral. Ao final da noite, as temperaturas já ficam abaixo de 10 graus em boa parte do Grande Oeste e Planalto Sul, com marcas próximas dos 5 graus na Serra Catarinense. O risco é baixo a moderado para ocorrências associadas ao declínio das temperaturas. Amanhã, sábado, a frente fria adquire características estacionárias sobre o estado, o que mantém a condição de chuva persistente e volumosa, eventualmente acompanhada de raios a qualquer momento do dia, especialmente entre o Planalto Norte, Litoral Norte, Vale do Itajaí e Grande Florianópolis, oferecendo risco moderado a alto para ocorrências associadas, principalmente alagamentos e enxurradas. Além disso, o ingresso de ar frio mantém o declínio das temperaturas, que junto com a chuva aumentam a sensação de frio ao longo do dia. Pela manhã, as temperaturas ficam entre 4 e 9 graus em boa parte do estado, com valores entre 10 e 15 graus no litoral e aqui no vale. Durante a tarde, variam entre 10 e 17 em boa parte do estado, com valores maiores em áreas do litoral sul. O risco é moderado para ocorrências relacionadas ao declínio das temperaturas. Já o domingo, o dia começa ainda com chuva no nordeste do estado, em função de um lento deslocamento desta frente fria. No entanto, ao longo da manhã, o ingresso de ar mais seco e frio favorece com que o tempo volte a ficar estável em todas as regiões. Na segunda, a massa de ar seco e frio, associada ao sistema de alta pressão, se estabelece pelo estado, favorecendo a manutenção das condições de tempo firme. As temperaturas seguem diminuindo nesse período, especialmente na segunda, quando haverá condições para geada em boa parte do estado, com exceção de algumas áreas do litoral e aqui do Vale do Itajaí. Lembrando ainda que teremos chuva aqui no Alto Vale nesta sexta, sábado e domingo. Após esse período de chuva, o tempo fica firme aqui na nossa região e as temperaturas caem consideravelmente. Hoje, sexta-feira, mínima de 12 e máxima de 22 graus, mas o frio realmente chega já a partir de amanhã. Nesse sábado, mínima de 8 e máxima de 11 graus. No domingo, mínima de 4 e máxima de 14 graus. Já no início da próxima semana, mínima de 1 grau na segunda-feira e máxima de 19 na terça. Comentário de Alexandre Garcia na sequência Plantão Policial.
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1: Bom dia. Eu não sabia do preço daquela criação da Justiça Eleitoral, o Pilili, não, a Pilili, porque é uma urna, embora a ministra Carmen Lúcia diga que é neutro. Eu não entendi bem, neutro não existe na língua portuguesa, que está na Constituição, que tem que ser respeitada pela ministra. Ela é ministra do Supremo, o artigo 13 diz que a língua portuguesa ou é a Pilili ou é o Pilili, não tem, ou é um ou uma, não tem neutro, não tem o et do inglês, e ainda assim o inglês chama navio de she. Bom, vamos lá. Custou 6 milhões, ou melhor, sejamos justos, a agência contratada para fazer propaganda do TSE. O TSE vende o quê? Vende voto? Vende urna? Vende eleição? Meu Deus. Para quê? Olha, na minha idade, eu nunca vi, durante décadas e décadas, Justiça Eleitoral ou governo fazer propaganda de si próprio. O governo não vende sabonete, o governo vende bons serviços ou boas obras. Quando faz boas obras e bons serviços, para que propaganda? Essa é a melhor propaganda, não? Mas então, é propaganda, diz que é propaganda da democracia, não é, ao contrário. Porque se isso é o símbolo da democracia, estão achando que a cidadania é um bando de bebê chorão, de criança. Porque aquilo ali é para Zé Gotinha, tem jeito de Zé Gotinha. E 6 milhões o contrato. De onde é que saiu 6 milhões? Foi de Taiwan? Foi de Marte? Não, foi do seu trabalho. Às vezes você nem notou. Você, digamos que você não paga imposto direto. Você já pagou. Em tudo que comprou, você pagou imposto. Deixou. O que ia custar R$50, custou 70, porque você deixou 20 para o governo. Então é assim que as coisas funcionam. E na hora de votar, você tem que saber escolher, para saber se vai escolher uma pessoa que vai gastar bem, aplicar bem o seu dinheiro para prestar bons serviços públicos, de segurança pública, de saúde, de ensino, para você. É isso. Isso é que a gente tem que falar sobre eleição. Agora, a Justiça Eleitoral está só com 53% de confiança nas urnas. E esse pilili, que eu digo brincando, parece o Cebolinha dizendo que está com diarreia, né? Esse pilili, 6 milhões, e é um desastre de comunicação, se dirige a meninos e meninas de 5, 6 anos que não votam. A ministra diz que se dirige aos que vão votar, aos 16. Esses detestam ser tratados como crianças. Meu Deus, todo mundo sabe disso. O sujeito já está no fim da adolescência, ele quer ser adulto, ele ou ela. Bom, 6 milhões. O Lula e Trump, eu achei que foi uma abertura. Lula fez questão de, repetiu várias vezes na entrevista, que quer recuperar a parceria histórica, amizade, Brasil e Estados Unidos. Afinal, somos do mesmo continente, somos do mesmo mundo ocidental, compartilhamos dos mesmos valores judaico-cristãos e temos uma história de parceria. Os americanos foram os primeiros aí a reconhecer os nossos sistemas de governo, né? Durante a guerra nós lutamos juntos, né? Tanto na primeira como na segunda. Na primeira não foi tanto a luta, mas nós mandamos um bom contingente de médicos e enfermeiras. E na segunda guerra nós deixamos quase 500 brasileiros entregaram a vida pela libertação da Europa do jugo nazifascista. Neste 8 de maio a gente comemora a vitória, em que o último a assinar foi o Marechal Keitel. O almirante Jodl já tinha assinado na véspera. E eu estou falando de Lisboa. O terceiro escalão, acho que foram 1.600 brasileiros da FEB, desfilou na Avenida da Liberdade em Lisboa, a pedido de Salazar e com o aval de Dutra, ministro da Guerra, depois presidente da República. Nós desfilamos na Avenida da Liberdade aqui em Lisboa, com todo o significado. É interessante que desfilamos diante de um ditador num país que tinha um ditador semelhante, que era Vargas, né? Que foi derrubado logo depois, muito por causa disso. Já que nós derrotamos ditaduras na Europa, não fazia sentido ter uma ditadura no Brasil. De Lisboa, Alexandre Garcia.
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1: Informações da polícia e do corpo de bombeiros aqui no Jornal da Educadora. Idoso de Taió desaparecido há quase 3 semanas é localizado no litoral catarinense. O reencontro da família com Adolfo Radlich, de 65 anos, trouxe alívio após semanas de buscas desde o desaparecimento registrado no mês de abril. Natural de Taió e atualmente morando em Indaial, ele foi encontrado em Barra Velha, no litoral norte. O caso mobilizou moradores, familiares e autoridades desde o dia 18 de abril, quando o idoso deixou de ser visto. Segundo a família, ele foi localizado em segurança e está no Centro de Referência de Assistência Social, o CRAS, de Barra Velha. A situação, porém, relembrou um episódio semelhante ocorrido em 2021. Na época, Adolfo também desapareceu e permaneceu 3 dias sem contato com a família. Na ocasião, um bombeiro de Brusque encontrou o idoso. Ele chegou a passar a noite em um hospital e, após profissionais perceberem que apresentava dificuldades mentais, foi encaminhado para um albergue. Segundo relatos da família, um colaborador da instituição tentou descobrir de onde Adolfo era, mas ele não conseguiu informar corretamente. A identificação só foi possível após encontrar em seu bolso um cupom fiscal de um mercado de Indaial, onde ele havia comprado bolachas. Com a informação do estabelecimento, funcionários conseguiram entrar em contato com familiares. Na época, a cunhada de Adolfo relatou que ele costumava sair sozinho pelas redondezas, mas sempre retornava para casa. A suspeita inicial era de que ele pudesse estar em Blumenau. Ela também afirmou que não sabe explicar como o idoso conseguiu chegar a cerca de 70 quilômetros de distância da residência naquele episódio. O caso atual voltou a mobilizar a comunidade, especialmente pelas dificuldades enfrentadas pela família em localizar o paradeiro do idoso. Após a confirmação de que ele foi encontrado bem, familiares agradeceram o apoio da população nas buscas e nos compartilhamentos das informações durante o desaparecimento. Caminhão carregado com toras sai da pista e tomba na Serra do Curisco, em Taió. O acidente registrado na manhã de ontem mobilizou motoristas que passavam pela SC-350 na região da Serra do Curisco, trecho entre Taió e Santa Cecília. Um caminhão carregado com toras de madeira tombou às margens da rodovia e por pouco não caiu em uma ribanceira de grande profundidade. Conforme informações repassadas no local, algumas árvores acabaram segurando o veículo após a saída de pista, evitando que o caminhão despencasse uma grota com mais de 100 metros. Apesar do impacto e do susto, o motorista não sofreu ferimentos. O acidente resultou apenas em danos materiais. Mulher condenada por tráfico de drogas é presa em Ituporanga. A Polícia Militar cumpriu na tarde de ontem, por volta das 17h20, um mandado de prisão contra uma mulher de 31 anos, condenada definitivamente por tráfico de drogas. A guarnição se deslocou até o fórum, onde realizou o cumprimento da ordem judicial expedida pela comarca de Macapá, no Amapá. Após receber a prisão, a mulher foi conduzida ao presídio feminino em Ituporanga, onde permanece à disposição da justiça. 7h58, esse foi o Jornal da Educadora desta sexta-feira, que fica por aqui. Lembrando que você acompanha essas e outras informações ao longo do dia na nossa programação e também lá no portal educadora.com. Um forte abraço para você, uma excelente sexta e até qualquer momento aqui na programação da Rádio Educadora.
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0: 8:05, 8:05, muito bom dia. Bom dia para você, Aristeu Farias, nessa manhã. Hoje é sexta-feira, 8 de maio de 2026. Iniciamos juntos mais uma edição do Bom Dia Tuvale. Muita música, notícia, informação e a sua participação valendo. 92459200 está no ar o nosso Bom Dia Tuvale. Vem comigo, até meio-dia tem muita música, notícia e informação para você.
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3: Bom dia. Os seus aspectos principais não são a beleza física, a posição social e uma falsa delicadeza. Para crescer como pessoa, não adianta acumular, esconder, aparentar o que não é. É preciso perceber o eu, crescer por dentro, sentir mais como ser e não como ter. Para se modificar no mais profundo e estar sempre em progresso, aprimore o apego à verdade, ao espírito de amor e perfeição, com uma boa vontade que transparece na face. Seja franco e alegre. A dignidade de um homem não está na casca, mas no cerne.

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7: Horóscopo do dia 8:34, primeiro bloco de hoje, Mabel, bom dia.
8: Bom dia, Aristeu e ouvintes da Rádio Educadora. Vamos falar agora de Áries. Você terá a maneira certa de evitar as dificuldades e mostrar seus limites, sem apelo e sem se comprometer. Se conseguir afastar suas dúvidas, poderá manter sua energia psíquica em alta. Touro, a energia que você demonstra afasta suas preocupações. Era suficiente avançar em direção às soluções. Sua energia fundamental é forçada pela qualidade do seu sono. Você sente isso positivamente. Continue nesse sentido. Gêmeos, você sairá de uma preocupação material significativa hoje. Seu orgulho será justificado. A fadiga que você está sentindo é um sinal a ser levado em conta. Sua qualidade de

sono precisa ser revisada. Faça esforços nesse sentido. E câncer, a atmosfera será mutável ao seu redor. Você apostará na sua serenidade, mas não irá ao extremo. Sua higiene de vida está em caos. Nas desordens que você sente, pare com os excessos. Daqui a pouco a gente retorna na continuação desta manhã de sexta-feira.

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2: De volta com mais um bloco do horóscopo do dia, Mabel, com você.
3: Vamos retornando agora na programação, falando de Leão. Você estará mais suscetível e irritável hoje. As preocupações encontrarão sua solução se você refletir com moderação. É evitando seriamente tudo o que é supérfluo que você ganhará energia. Virgem, seus intercâmbios estão muito agradáveis hoje. Você terá prazer em cuidar dos outros e isso será retribuído positivamente. Será indispensável não se envolver em trabalhos titânicos. Atenção aos excessos de todos os tipos. Libra, você viverá um dia sem tensões particularmente e propício à despreocupação. Não se lance sem ter certeza de que vai terminar as coisas. Você está no caminho certo, suas energias se estabilizam. E Escorpião, você é mais agradável com os outros, isso lhe abre portas inesperadas. Apesar de suas boas intenções, é necessário revisar novamente os seus hábitos e equilibrar de acordo com suas verdadeiras necessidades. Logo mais, tem a continuação desta manhã de sexta.

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3: Horóscopo do dia, 9:20, trazendo pra você mais um bloco do horóscopo. Mabel, com você.
4: Estamos retornando neste último bloco de hoje, falando de Sagitário. Sua franquia ganha amplitude. Você se volta mais voluntariamente para pessoas maduras. Esse dia promete uma tranquilidade ideal. Aproveite esse momento de calma antes de faltar tempo para você. Capricórnio, será necessário usar astúcia para alcançar seus objetivos hoje. Faça um esforço de cooperação. Isso valerá a pena. Um véu de otimismo favorece seu bom humor. Volte-se para o futuro com total confiança. Aquário, não se force a aceitar convites. Você precisa se recentrar em si mesmo com tranquilidade. Você alivia notavelmente suas tensões nervosas ao entrar em contato com a natureza, com as plantas. Peixes, de bom humor, mais relaxado, seu otimismo está presente. Ideal para aplainar um conflito, você está em forma e saberá aproveitá-la concretamente. A única coisa será parar antes da fadiga total.
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8: Notícias da Câmara de Pouso Redondo. 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Uma solicita o alargamento da Estrada Geral São Bernardo e outra propõe a ampliação do trajeto do ônibus escolar noturno. Também foi aprovada por unanimidade uma moção de apelo ao governo do estado e ao Detran de Santa Catarina, pedindo reforço no número de examinadores para testes de direção no Alto Vale do Itajaí. 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
4: Se a vida às vezes dá os dias de segundo cinza.
5: Bom dia do Vale 10 e 22, olha o Chimarruts aqui nessa manhã.

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1: E aí, meu irmão?
2: 10:38, você ouviu aqui, né?
1: Joia pra socar.
2: O Labirinto teve Avicii, olha o Fernando Sorocaba.
3: Olha, você tá ouvindo um sim de quem disse não pra tantos caras.
1: Jorge Matheus.

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1: Bom dia, tô vale. Agora 11 horas 11 minutos. Você ouviu aqui Los Hermanos, Ana Júlia e teve Fred Gustavo, né? Participe 92459200. Amanhã, hoje de sexta-feira. Lembrando que amanhã tem Super Invasão Educadora 90 FM, né? Invasão aí, direto lá do Pague Menos Max aqui de Itaió. Trazendo notícias e informações, tem aqui na Educadora para você agora Flash ao Vivo.
2: Agora, Flash ao Vivo.
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1: 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Mais uma vez, o Jonathan traz promoções e novidades pra você. 11:15, já tem notícias, informações, entrevista do dia.
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0: dia, tu vale 11:25. Já já tem notícias, informações, tem entrevista do dia. Fique ligado na Educadora.
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0: Olha o sucesso de Renan e Felipe.

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0: 11:51, 11:51, manhã hoje de sexta-feira, 8 de maio de 2026, estamos ao vivo aqui na sua rádio educadora 90.3 FM para mais de 23 municípios e agora para nossa fanpage, também nossa página do Facebook, mais de 154 mil seguidores que nos acompanham diariamente com as principais notícias, destaques de toda a nossa região. Como já anunciado aqui nessa manhã, recebendo ao vivo nos estúdios da educadora a presença do padre Sander Rudnick, ele que é o padre aqui da nossa igreja Cristo Rei de Itaió, e falará conosco um assunto bem importante. Mas antes, padre, mais uma vez, muito bom dia. É um prazer receber o senhor aqui, seja bem-vindo.
1: Bom dia, Aristeu. Bom dia, amigo ouvinte, nos acompanhando aqui na transmissão através das ondas da Rádio Educadora. Bom almoço, bom trabalho aí, você que está emendando aí o final de semana nos apurões da vida. Mas temos notícias boas aí, final de semana, Dia das Mães chegando, e nós temos convite para você.
0: Que bacana, padre, já é tradição, né? Já é tradicional, é festa, Dia das Mães, muitas mamães já aguardam este especial para poder, né, passar com a família e ainda mais junto à igreja. A gente sabe, todos os anos aí é uma festa que enche o salão, o pessoal gosta de ir, porque é o momento de levar a mamãe, passar um ano diferente, a família unida e a comunidade unida. Eu pergunto, como é que estão os preparativos para esse evento?
1: Os preparativos já vêm, né? Vêm de algumas semanas, desde a organização da festa, uma festa tradicional aqui da nossa igreja matriz do centro, mas que envolve também a todos aqueles do município que querem assim participar. É aberta a todos, né? Também os católicos, aos outros irmãos e irmãs em fé, para que nós possamos então proporcionar um momento diferente, né? Um domingo festivo aí, desse dia tão importante que é o Dia das Mães. Mães, né? O dia dela é todo dia, né? Da nossa mãe. Mas assim, como nós temos essa comemoração, temos que tirar esse dia mesmo para visitar, presentear e, claro, para rezar. Então, o intuito da nossa festa católica é fazer a festa, é fazer a comemoração, mas

0: sobretudo, começar com a Santa Missa, rezar, celebrar, agradecer o dom da vida por causa de nossas mães, né? Rezar por elas também. E então depois a gente fazer a nossa confraternização, nosso almoço festivo e as demais festividades, né? Então é tradicional, o povo já conhece bem, né? Todo ano, no Dia das Mães, a gente assim realiza essa festa.
1: Que bacana. Padre Sander, a gente percebe, né, que a nossa igreja, eu falo nossa porque eu sou, né, católico, uhum, também, a nossa igreja, ela vive um momento muito importante, muito bonito, essa transformação. A gente percebe um crescimento grande, né? A gente percebe aí os jovens indo para a igreja, a família presente. A igreja, muitas vezes, ela tem esse detalhe que cai, às vezes, assim, o pessoal, mas a gente percebe que as nossas missas aí são sempre lotadas, casa cheia, assim falando. É um momento muito marcante para a Igreja de Cristo Rei, né, padre?
0: Com certeza, Aristeu. Nós só temos também que agradecer, né? Aproveitar o microfone aqui para estender o nosso muito obrigado à Rádio Educadora, sempre conosco também, nos apoiando nas nossas causas. Nós tivemos outro dia, domingo passado, as melhorias externas que inauguramos, a presença do bispo, né, conosco, e aqui a Rádio Educadora também, nossa parceira, abrindo o microfone, divulgando conosco essas iniciativas, conseguindo assim alcançar mais pessoas. Nosso muito obrigado. Obrigado também ao amigo Taioêncio, da nossa comunidade de fé, também aos outros que nos patrocinaram, nos ajudaram. Nós conseguimos um bom resultado dessas melhorias externas que pudemos celebrar no domingo que passou. E agora, então, viemos também para estender o convite da festa, né? O Aristeu ali lembrava desse novo momento da igreja. Eu sempre gosto de lembrar que o povo de Taió é um povo muito determinado, né? Este município em si, a nossa paróquia, a gente sabe da nossa história também, do que o povo aqui sofre, né? Um povo que também tem as suas dificuldades, já passaram pelas enchentes, né, e tudo mais. Então, já sentiu na pele o drama do que é, às vezes, precisar de uma ajuda e, sobretudo, do sentido das coisas, né? Então, acho que para todos já houve um despertar de que nós não estamos aqui somente pelo material, pelas coisas do mundo, mas que Deus nos guia, né? Deus nos guia, todos já puderam presenciar, experimentar talvez na pele um pouco de como que é a presença de algo maior, né? Quando vem o sofrimento, quando vem a enchente, bate na porta, quando vem a perda de um ente querido da família. Então, acho que esse despertar é um despertar da fé, né? Então, o povo taioense sabe muito bem disso, que nós precisamos, assim, caminharmos unidos e ter a Deus acima das coisas, né? Nos guiando, nos protegendo, nos guardando. Essa dimensão do espiritual, dimensão da fé, é o que faz a diferença na nossa caminhada. Por isso, a gente percebe o povo procurando a vida de oração, procurando seja o culto, a missa dominical, procurando o auxílio espiritual.
1: Que bacana. Padre, a gente, né, falando um pouquinho da festa aí, já inicia no sábado, né? Tem a tradicional missa e logo após tem um filé também para quem quiser aproveitar depois da missa com a família, né,
0: padre? Isso, filé da igreja, né? Aquele filé diferenciado. Então, no sábado, dia 9, nós já estamos, na verdade, com a festa aberta. Ao amigo que quiser passar hoje à tarde ali no nosso salão, nós temos a venda das padarias, né? 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E amanhã, no sábado, nós temos a Santa Missa às 19 horas, como de costume, e depois, então, esse delicioso filé ao som de música ao vivo, né? Vamos ter, inclusive, o coral italiano apresentando algumas músicas típicas da tradição ali italiana, mas também teremos um momento assim para arredar as cadeiras e fazer também um arrasta-pé, se preciso for, né? Então vamos ter essa animação ao vivo e vamos ter esse jantar festivo já no dia 9. E no domingo, então, a tradicional festa, a Santa Missa será às 10 horas. Traga sua mãe, traga sua

0: família, vamos começar rezando, agradecendo a Deus o dom da vida de nossas mães também, né? Vamos ter inclusive a coroação de Nossa Senhora, nossa mãezinha do céu. E depois nós seguiremos com o almoço festivo, completo serviço de bar e cozinha. Nós vamos ter esse ano, como sempre já é feito, aquele buffet livre, né? Então, preço de R$40, para que você possa se servir bem, é liberado, né? Para repetir. Crianças até 10 anos, o buffet, se não me falha a memória, é R$20, né? Então, para as crianças. Depois, você que quer o filé da igreja, o filé da festa, tem também filé com pão, a um preço de R$65. E então esse almoço, traga sua mãe, traga a família, vamos ali, vamos almoçar juntos, tem a maionese, a salada e tudo mais, né? Depois já do almoço nós vamos com o bingo. Então um bingo com ótimos prêmios, pessoal do comércio que vem ajudando, nosso muito obrigado, né? Abrindo as portas aí, a gente vai lá, pede ajuda, o pessoal doa sempre uma ajudinha para o nosso bingo e prêmios bons. Então, venha também jogar o bingo. Teremos depois o sorteio da rifa, mas na parte da tarde, a nossa ação entre amigos. Você que ainda não adquiriu, nós ainda temos blocos, temos números, R$2,50 o número. Nós temos como primeiro lugar a viagem para Aparecida, né? E temos também forninho elétrico, temos outros prêmios da nossa ação entre amigos. Então, você que ainda não comprou, vamos ter lá a venda, e lá pelas 4h30, 5 horas mais tardar, será o sorteio dessa rifa, né? Então venha lá conferir, você que está comprando, nos ajudando. E para nós vai ser uma grande alegria receber o amigo ouvinte, receber a mãe, receber toda a família, né? Neste dia festivo.
1: Que bacana. Padre Sandro, a gente sabe, né, que hoje a figura do padre é o líder, né, aí da nossa comunidade. E para que essa festa aconteça, não é somente o padre estar ali na frente, né? A gente sabe que tem um time muito grande. E eu queria que o senhor também, né, deixasse aqui, lembrando que todo aquele pessoal, uma vez que a gente chega lá na hora de almoçar no domingo, é um pessoal trabalhando lá na cozinha, tão lá sorridente, todos de maneira voluntária, né, padre? Exatamente. Então, acho que deixar o espaço para o senhor agora, para nós lembrarmos de todo o pessoal que trabalha, o pessoal que ajudou também com as doações, desde qualquer doaçãozinha que foi pequenininha, mas o pessoal se doou, entendeu a necessidade, e nós não podemos esquecer desse povo que trabalha também sempre, né, padre?
0: Ah, com certeza. O padre por si só não chega muito longe, não, né? Então, a parte espiritual, com certeza, mas essa parte da organização, da movimentação, correr atrás, fazer a festa acontecer, então é a comunidade que se envolve junto e faz as coisas acontecer. Então, em primeiro lugar, o nosso agradecimento, assim, a todos os envolvidos, né? Nós temos a nossa frente, que é o nosso CPC, que trabalha nessa coordenação, né? Estão aí nos ouvindo, estão empenhados com a festa. O nosso primeiro agradecimento a essa equipe, né? Que organiza, faz as coisas acontecerem, juntamente com os voluntários, os servidores, né? Então, desde quarta-feira, no dia de ontem, tem as mulheres lá na cozinha, que estão empenhadas com as padarias, mas também tem o pessoal que está preparando a carne, o pessoal do caixa, da bebida, o pessoal que foi pedir prenda, pedir ajuda para o bingo, o pessoal que foi vender rifa, né? Aqueles que pediram também doação de ingredientes, e assim a festa vai acontecendo com a ajuda de todos. Nós só temos que agradecer aos voluntários, agradecer aquele que tira um tempinho, né? Às vezes deixa até os afazeres da casa, deixa até os filhos, às vezes sob cuidado de outro, para poder estar ali conosco. E esse tempo não é um tempo que a gente diz um tempo gasto, um tempo perdido, muito pelo contrário, né? Quem ajuda, já fez essa experiência de ajudar, sabe muito bem, né, como isso também é recompensante, assim, ele recompensa, realizante, né? Realiza a nossa vida, e com certeza Deus retribui, né? Nunca nos falta nada quando a gente tira esse tempo para Deus, né? Para as coisas de Deus. Então, a você que está nos ajudando, a você que doou, seja um ingrediente para o bolo que a gente pediu para a festa, comprou uma rifa, né? Um bloco ali, a sua família que colaborou de alguma forma, a você, nosso muito obrigado desde já, porque o que faz as coisas acontecerem é esse, que às vezes no pouco ajuda, e ajuda muito, né?
1: É verdade.
0: Então a gente só tem que agradecer também ao amigo comerciante, amigo empresário que patrocina, que ajuda, né? Que faz a sua doação, o nosso muitíssimo obrigado. Aquele que talvez vai lá na festa e varre o chão, limpa o banheiro, né? O que seria de nós se não fosse a ajuda dele, né? Então, lavar a louça, né? Da

0: hora da cozinha, tem quem faça o bolo, mas tem aquele que precisa lavar a louça. Então, serviços que são voluntários, são da comunidade, e a gente agradece muito o empenho, a ajuda de cada um.
1: Muito bem. É, Padre Sander, quero agradecer a presença do senhor. A gente hoje, né, realizou esse convite todo especial para que o pessoal se faça presente. Eu queria, vamos sair um pouquinho do nosso protocolo, porque, sim, a gente sabe que a gente está falando, né? Que eu, por exemplo, vou passar com a minha mãe, a gente sabe que é a nossa figura. Só que muitas mães que nos acompanham pela rádio ou pela internet nesse momento vão passar aí, quem sabe, o Dia das Mães, quem sabe distante dos seus filhos. Então eu queria que o senhor deixasse uma frase, uma mensagem para essas mamães aí que terem essa força, que a gente sabe que infelizmente muitas famílias não conseguem se unir nesse dia especial, a mãe com os filhos, né? Mas deixa uma mensagem para essas mamães que estamos acompanhando. E claro, né, o espaço é para as considerações, fica à vontade, padre.
0: Sim, muito obrigado. Obrigado também por abrirem aqui o microfone para nós chegarmos até o amigo ouvinte aqui na Rádio Educadora. Né, reforçando então o convite, dias 9 e 10, nesse sábado, nesse domingo, nossa festa do Dia das Mães. Contamos com a presença das mamães, também de toda a família, comunidade de Taió, regiões vizinhas. Sejam nossos convidados, estejam convidados, né, venham celebrar e confraternizar conosco. As queridas mães, então, talvez a você, amigo ouvinte, amiga ouvinte, talvez a sua mãe até já partiu dessa vida, né? Não está mais entre nós, né? Então, é um dia também para pararmos e lembrarmos daquela que nos deu a vida, nos trouxe ao mundo, gestou, né, dentro de si, né, nos dando a vida. Então, mãe, a gente sempre fala, né, uma só. E às vezes, talvez, nem é aquela que biologicamente nos trouxe ao mundo, mas é aquela que cuidou, que nos educou, que nos mostrou os valores, seja os valores humanos, os valores da fé. Então precisamos lembrar sempre delas. A você, querida mãe, talvez os teus filhos não vão estar contigo neste dia, mas pode saber que você é importante para eles, né? Às vezes aquela ligação, aquele abraço, ou mesmo que o abraço não venha, não faz mal, estimada mãe, né? Porque o seu papel você fez, né, a sua parte com certeza você fez, e aos olhos de Deus isso é uma missão, né, uma missão, uma vocação especial que só você é capaz de fazer, né? E não tem, eu costumo dizer, não tem a melhor e a pior mãe, né? Existe a nossa mãe, aquela que a gente traz com muito carinho, com muito amor em nosso coração, independente se é a mãe biológica, se não é, é a mãe que está nesse mundo, que já partiu. Mãe é mãe, nós devemos sempre lembrar. Então fica neste dia a bênção de Deus, que queremos desejar a você um feliz Dia das Mães, os nossos parabéns pelo seu papel, o seu empenho, e às vezes abrir mão de si para doar-se por seus filhos, para aqueles que precisam. Isto, aos olhos de Deus, tem muito valor e não passará desapercebido por Deus, com certeza, né? É, a mãe é aquela que tem um lugar especial no coração de Deus, com certeza. E que seríamos de nós se não fosse o papel de uma mãe em nossas vidas? Então, a você, mãe, parabéns, que Deus te abençoe neste domingo em que lembramos o seu dia com copiosas bênçãos, para que continue sendo um sinal de Deus nesse mundo e do seu grande amor, esse amor maternal. Amém, né?
1: Muito bem. Padre, obrigado mais uma vez, foi um prazer ter o senhor aqui.
0: Obrigado, até mais, né?
1: Valeu, esse então padre Sander Rudnick, aqui nos estúdios da Educadora. Esse bate-papo está à disposição na fanpage, à tarde estará no portal educadora.com, o seu portal de notícias mais acessado do Alto Vale. Finalizamos nossa manhã, agora são 12 horas mais 7 minutos. Agradeço o carinho, audiência, sua companhia e amizade, na sequência almoçando com a Educadora. Todos um forte abraço, até amanhã. Tchau, tchau.

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0: Já estamos de volta.
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6: Olá, muito boa tarde para você, ouvinte da Educadora. Mais um Show da Tarde, sextou, né? 8 de maio de 2026. Muita música rolando por aqui no Show da Tarde e a sua participação também vale através do WhatsApp 992459200. Você pode pedir sua música aí também e vamos trazendo informações do Portal Educadora também a qualquer momento da tarde, diretamente do portaleducadora.com. Eu sou Daniel Machado, vamos juntos até às 18 horas e agora o Show da Tarde começa com Paulo e Max.

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5: Estamos de volta com o Show da Tarde, 13h50. E olha só, o Dia das Mães chegando. 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Vamos dando sequência no Show da Tarde, trazendo mais música para você. Agora tem Coldplay.

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você ouviu Raça Negra Cheia de Manias. 14 horas e 9 minutos, agora vamos trazendo informação do portal educadora.com. Mulher condenada por tráfico no Amapá é presa em Rio do Sul. Uma mulher de 31 anos foi presa no fim da tarde desta quinta-feira, dia 7, em Rio do Sul, durante uma ação da Polícia Militar para cumprimento de mandado judicial relacionado ao crime de tráfico de drogas. A ocorrência foi registrada por volta das 17 horas e 20 minutos. Conforme as informações repassadas pela polícia, a guarnição se deslocou até o Fórum de Rio do Sul após receber a determinação para executar a ordem de prisão expedida pela Justiça da Comarca de Macapá, no estado do Amapá. Após a abordagem, a confirmação da identidade da condenada, a mulher recebeu voz de prisão e foi conduzida ao presídio feminino de Ituporanga, onde permanece à disposição do Poder Judiciário. Essa informação e outras também notícias você confere completas lá no portal educadora.com a qualquer momento da tarde. Mais sucesso por aqui, agora tem Kleber e Cauã.

0: Já já estamos de volta.
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6: Muito bem, estamos de volta com o Show da Tarde, 14 horas e 21 minutos. 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Vamos dando sequência no Show da Tarde, mais música por aqui.

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5: De volta com o Show da Tarde, 14 horas e 35 minutos. Mais sertanejo por aqui, Lauana Prado.

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1: Horas e 44 minutos. Agora vamos trazendo para você um flash ao vivo.

0: Clash ao vivo na sua 90,3 FM. 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
1: Valeu, Luciano. 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
0: Grande abraço, até mais. Tchau, tchau.
1: Muito bem, esse foi o Luciano das Lojas Presidente, muitos produtos e promoções aí, você que ainda não comprou o presente da sua mãe, a Lojas Presidente é a loja certa para isso, tá? Loja amarela ali no centro de Itaió, preço e prazo é Presidente. 14:49, vamos dando sequência no show da tarde, agora tem um breve intervalo, na sequência, Pacheco e Marília Mendonça.
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2: Estamos de volta com o Show da Tarde, agora 15 horas e 6 minutos. 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Vamos dando sequência com mais música. Agora tem Daia.

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0: Ariana Grande, One Last Time, mais um sucesso aqui no Show da Tarde, agora 15 horas e 30 minutos, vamos a um breve intervalo, na sequência já tem notícia.
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3: Já já estamos de volta.
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Muito bem, estamos de volta com o Show da Tarde, lembrando você da promoção da Rádio Educadora 90,3 FM, tá? 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Vamos trazendo informações do portal educadora.com. Educadora Notícias. Rio do Oeste adia festa da polenta. A Prefeitura de Rio do Oeste anunciou o adiamento da tradicional Festa da Polenta, que estava programada para ocorrer nos dias 17, 18 e 19 de julho deste ano. O evento agora foi transferido para 2027. A decisão foi tomada em conjunto com a comissão organizadora da festa e leva em consideração as previsões meteorológicas relacionadas ao fenômeno El Niño, que apontam possibilidade de chuvas intensas e também riscos de enchentes na região nos próximos meses. De acordo com a administração municipal também, esse momento exige atenção especial às medidas preventivas e ao planejamento de ações voltadas à segurança da população antes de possíveis situações climáticas adversas. Nessa matéria, lá embaixo no portal Educadora, você confere o vídeo em que a administração municipal publicou e a gente também deixou para você conferir lá no portal educadora.com. Ainda em destaque, o homem é sentenciado a 27 anos de prisão por crimes sexuais contra menores em Taió. A justiça determinou a condenação de um homem a 27 anos de prisão em regime inicialmente fechado por crimes de violência sexual registrados no município de Taió. Segundo a decisão judicial, o réu foi enquadrado no crime de estupro de vulnerável, previsto no artigo 217-A do Código Penal. A legislação considera esse tipo de crime quando a vítima possui menos de 14 anos ou não apresenta capacidade de consentimento ou defesa. A sentença também aplicou o agravamento previsto no artigo 226, inciso 2 do Código Penal, utilizado em situações em que o autor possui vínculo de autoridade, convivência ou responsabilidade em relação à vítima. E conforme o processo, a condenação foi estabelecida em dois episódios distintos, sendo aplicada a regra do concurso material de crimes, prevista no artigo 69 do Código Penal, e dessa forma as penas foram somadas, resultando no total de 27 anos de reclusão, e o cumprimento da pena deverá ocorrer em regime fechado. Essa notícia você confere lá no

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8: Nota de falecimento. A esposa Neuma, filha Milena, genro Natan e neta Cecília e demais familiares comunicam com pesar o falecimento do seu marido, pai, sogro e avô, Márcio Marcelino.

Felizari, ocorrido nesta sexta-feira, aos 49 anos. Seu corpo está sendo velado na Capela Mortuária Campo Santo, onde será o culto de corpo presente neste sábado, às 14 horas, seguindo logo após para sepultamento no cemitério local. Comunicamos com pesar o falecimento de Márcio Marcelino Felizari. A família enlutada, nossos sentimentos.

0: Edson Hudson, contagem regressiva. 16:08. Aliás, e 2 minutos, vamos a um breve intervalo. Na sequência já tem Nenhum de Nós.
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3: Muito bem, de volta com o Show da Tarde, 16 horas e 6 minutos. 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E aqui a música não para, vem chegando mais música, Julho de 83.

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3: Educadora. 16 horas e 21 minutos. Agora tem Ed Sheeran.

Seu corpo está sendo velado na Capela Mortuária Campo Santo, onde será o culto de corpo presente neste sábado, às 14 horas, seguindo logo após para sepultamento no cemitério local. Comunicamos com pesar o falecimento de Márcio Marcelino Felizari. A família enlutada, nossos sentimentos.

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0: tarde.
1: Boa tarde.
2: Essa não pode faltar na Revolta dos Guri, né, cara?
3: Jamais. Essa música.
4: 16:43, muita música boa rolando por aqui. Ótima tarde de sexta-feira pra você. Agora tem Éder e Emerson.

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7: Muito bem, estamos de volta com o Show da Tarde aqui na sua Rádio Educadora e agora vamos trazendo atualizações do portal educadora.com.

0: Estamos aqui com o Emerson Lima nos estúdios da Rádio Educadora. Ele vai trazer atualizações de última hora do portal educadora.com para você. Boa tarde, Emerson.
1: Boa tarde, Daniel. Boa tarde também a você, amigo ouvinte, aqui da 90.3 FM. Isso mesmo, nós trazemos informações atualizadas diretamente lá do portal Educadora. E a informação que nós temos agora de momento para trazer a você, amigo ouvinte, aqui de Itaió e região, é que um corpo foi encontrado em um rio aqui no interior de Itaió. Esse fato aconteceu agora há pouco, na tarde de hoje, quando o Corpo de Bombeiros Militar de Itaió atendeu uma ocorrência lá na localidade de Ervinha, no interior aqui do município, após a localização de um corpo em um rio. A guarnição foi acionada por volta das 15h15 e, ao chegar no local, confirmou a presença do corpo boiando na água. Conforme os bombeiros, o estado avançado de decomposição indica que a vítima poderia estar no local há vários dias. Após o resgate, o corpo foi retirado do rio, encaminhado aos órgãos responsáveis para os procedimentos legais e também para a identificação oficial. As circunstâncias do caso deverão ser apuradas pelas autoridades competentes. Lembrando aqui também a família e amigos, ficam os nossos sinceros sentimentos de solidariedade neste momento de dor. E assim que nós tivermos o nome da vítima, também será divulgado logo mais à noite ou também amanhã aqui durante a nossa programação e, claro, também lá no portal Educador. Então, um caso que chama a atenção: um corpo em avançado estado de decomposição encontrado na localidade de Ervinha na tarde de hoje aqui em Itaió. Se você quiser ficar por dentro dessas e outras informações, acesse agora mesmo o portal educadora.com, porque esse é apenas um dos destaques que você encontra lá. Notícias aqui de Itaió, do Alto Vale do Itajaí, notícias do esporte, entretenimento, tudo que é destaque aqui na nossa região, você fica por dentro acessando o portal Educador, o portal de notícias mais acessado do Alto Vale.
0: Muito bem, Emerson, obrigado mais uma vez pela participação aqui. Vamos dando sequência no show da tarde, 16 horas e 52 minutos. Vamos trazendo mais música para você. Agora tem o Grilo. Música.

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5: De volta com o Show da Tarde, aqui o sucesso não para.

data de falecimento. A esposa Neuma, filha Milena, genro Natan e neta Cecília e demais familiares comunicam com um pesar o falecimento do seu marido, pai, sogro e avô, Márcio Marcelino Felizari, ocorrido nesta sexta-feira aos 49 anos. Seu corpo está sendo velado na Capela Mortuária Campo Santo, onde será o culto de corpo presente neste sábado às 14 horas, seguindo logo após para sepultamento no cemitério local. Comunicamos com pesar o falecimento de Márcio Marcelino Felizari e a família enlutada, nossos sentimentos.

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12: Muito bem, estamos de volta com o Show da Tarde na sua Rádio Educadora, 17 horas e 20 minutos. 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

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Mais música por aqui, agora tem Terra Celta.

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1: 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Estamos de volta com o Show da Tarde aqui na sua Rádio Educadora, 17h38. 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E agora vamos trazendo mais atualizações do portal educadora.com. Educadora Notícias. Trombudo Central reforça a integração da rede de proteção à infância e adolescência. Profissionais de diferentes setores da Prefeitura de Trombudo Central participaram de uma série de reuniões voltadas ao fortalecimento da rede de proteção de crianças e adolescentes no município. A iniciativa teve como foco principal aprimorar o atendimento prestado a vítimas ou testemunhas de violência. Os encontros foram organizados pelas Secretarias de Assistência Social e Habilitação de Educação, reunindo representantes de áreas que atuam diretamente no acompanhamento e acolhimento das famílias. E durante as discussões, os participantes trabalharam na atualização de fluxos de atendimento, alinhamento de protocolos e definição de estratégias conjuntas para tornar os encaminhamentos mais rápidos, eficientes e também humanizados em situações de vulnerabilidade. Essa matéria completa você confere lá no portal educadora.com. Mais música rolando por aqui, agora tem Two Moons.

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Rapa Auto Reverse, finalizando mais um show da tarde por aqui. Muito obrigado pela sua audiência, pela sua participação. Daqui a pouquinho tem o Parada de Sucessos com os melhores flashback pra você. Forte abraço, uma excelente sexta-feira e até amanhã. Tchau, tchau.

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0: Já já estamos de volta.
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0: Já já estamos de volta.
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0: hoje. Boa noite.
1: Uma boa noite para você que nos acompanha em todo o país.
0: Sexta-feira, 8 de maio de 2026.
1: Vamos ao destaque do dia em investimento em energia.
0: São 130 bilhões de reais para melhorar a distribuição de energia elétrica no país até 2030. Gabriela Noronha.
2: Foram renovados os contratos de concessão de 16 distribuidoras de energia elétrica. A renovação dos contratos beneficia cerca de 42 milhões de residências no país.
1: E anunciado também, Luz para Todos vai chegar a mais 233 mil novas famílias.
0: E ainda, rendimento médio mensal do brasileiro alcança o maior patamar da série histórica desde 2012.
1: O valor tem crescimento de 5,4% em 2025 e chega a R$ 3.367, Graziela Bezerra.
3: O aumento da oferta de trabalho foi o que mais puxou o incremento da renda.
0: Você vai ouvir também serviços públicos na mão.
1: GovBR alcança a marca de 500 milhões de assinaturas eletrônicas.
0: Saiba como proteger sua conta e evitar golpes virtuais. Cleide Lopes.
4: Você pode acessar na plataforma serviços digitais que vão ajudar a proteger seus dados contra golpistas.
1: Hoje, na apresentação da Voz do Brasil, Mariana Jundumim, Nazi Brum.
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1: 130 bilhões de reais em investimentos para modernizar a distribuição de energia elétrica no país até 2030.
0: O anúncio foi feito em evento que contou com a presença do presidente Lula.
1: O objetivo é melhorar a qualidade dos serviços prestados à população e incentivar o desenvolvimento e a geração de renda.
2: Foram renovados nesta sexta-feira os contratos de concessão de 16 distribuidoras de energia elétrica em 13 estados do país. Os contratos devem viabilizar cerca de 130 bilhões de reais em investimentos até 2030. Esses recursos serão investidos em projetos de modernização da rede, expansão de linhas de distribuição e aumento da capacidade de resposta a apagões e eventos climáticos. Por exemplo, segundo o ministro de Minas e Energia, Alexandre Silveira, os contratos agora incluem novas regras para melhorar o atendimento ao consumidor.
5: O objetivo é proporcionar atendimento mais eficiente, mais rápido, mais respeitoso aos consumidores de energia brasileiros. Bairros mais pobres terão o mesmo padrão de qualidade que os bairros mais ricos.
2: A renovação dos contratos beneficia cerca de 42 milhões de residências no país. Além disso, a expectativa é de que sejam gerados mais de 100 mil empregos. Presente na cerimônia, o presidente Lula falou sobre a importância da parceria entre Estado e iniciativa privada para garantir o fornecimento de energia.